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Chan. A passarela é toda sua, meu filho.

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0: Começando agora até 11h30 pelo 87,9, o melhor programa da manhã. É o Mania Vale Show nesta manhã de sexta-feira, hoje dia 26 de junho do ano de 2026. A gente fica junto aqui pelo 87,9 nesta manhã maravilhosa. Uma sexta-feira seja uma sexta-feira abençoada, uma sexta-feira de portas abertas, uma sexta-feira de realizações, tá bom? Cola em mim aí que é sucesso, meu amigo. Parabéns pra quem faz aniversário hoje, parabéns pra você que faz aniversário hoje, dia 26. Você tem Bolê Guaraná, Vilma Lima está lá.
1: Vilma Lima, a poderosa.
0: Hoje, dia 26, hoje é dia nacional do diabetes. Hoje, sexta. Desejar pra você já um bom fim de dar um bom fim de semana aí. Aproveita bastante, participa comigo também. 996-647-666 é o nosso telefone, tá bom? Pra você interagir com a gente. Pra quem acordou cedo, pra quem tá acordando, pra quem tá tomando café, pra você que tá atendendo o seu cliente, eu desejo tudo de bom. E vamos começar amanhã, né? Gente,

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2: Gato Saraú atualizando com sentimento, meu amor. Sucesso com a Santana, diretamente do estúdio do sucesso. Eu falei Aline Mills. Vai!

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1: 8:54, 8:54, vamos falar de astrologia para hoje. Olha, hoje é sexta-feira, o que dizem os astros para você aí que é do signo de Áries. Bom dia, Áries.
2: E agora, vamos conferir as previsões astrológicas para hoje. Áries, de 21 de março a 20 de abril.
1: Se você é do signo de Áries, há sinal de mudanças, mas você não terá problema, ou melhor, para encarar imprevistos ou reviravoltas. Pode receber boas novas se está atrás de um emprego, ainda mais se os parentes ajudarem. Depois do almoço, ouça sua intuição, porque pode pintar a chance de ganhar uma grana extra. Se está pensando em mudar algumas coisas em casa, o astral está perfeito, tá? A lua se muda para Sagitário, deixa o astral perfeito para curtir um programa mais agitado, o que favorece a paquera, sinal de muita animação com seu par. A cor do dia é branco.
2: E agora, as previsões para Touro, de 21 de abril a 20 de maio.
1: Oi, Touro, os astros enviam ótimas vibes para interagir com as pessoas próximas, trocar ideias com os colegas. Parceria está em alta e o diálogo ajuda a melhorar o ambiente profissional. À tarde, a lua entra em Sagitário e coloca as mudanças em destaque. O desejo tem tudo para apimentar sua noite e o seu poder de atração vai dar um show. Pode esperar novidade na paquera se você estiver só. A cor para hoje é vermelho.
2: Previsões astrais para você que é de Gêmeos, de 21 de maio a 20 de junho.
1: Oi, Gêmeos. Olha, Gêmeos, sextou, mas se depender do céu, você tem tudo para encarar qualquer desafio no trabalho. Com tanta coisa acontecendo, ainda dá para conquistar uma graninha. Vale focar no serviço, tá bom? E tem mais, aproveite o astral favorável para abandonar um mau hábito e cuidar melhor do seu corpo. Pode se preparar para momentos divertidos e descontraídos, tanto na paquera quanto na vida a dois. A cor para hoje é preto.
2: E agora, os astros falam para quem é de Câncer, de 21 de junho a 21 de julho.
1: Câncer, sextou com uma dose extra de sorte até o começo da tarde. E vale fazer uma fezinha ou participar de uma rifa, desde que não exagere. Sua habilidade para convencer as pessoas e correr atrás dos seus interesses está em alta. Ainda bem que seu lado responsável vem à tona e vai ajudar você a terminar tarefas chatas. No amor, tudo corre a mil maravilhas, nos assuntos do coração, aí na maior parte do dia. Mas não enrole para se aproximar daquele crush. A cor para hoje é amarelo.

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1: Olha aí o que dizem os astros para hoje, sexta-feira. Já tem mais horóscopo do dia, daqui a pouco eu trago. Leão, Virgem, Libra e Escorpião.

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1: Hora certa em Parambu, pontualmente 9 horas.
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0: Ninguém fica em casa, não.
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0: Voltando com mais horóscopo do dia, falando aqui pra você que é do signo de Leão.
1: Atenção, Leão, de 22 de julho a 22 de agosto.
0: Leão, sexta-feira, assuntos familiares ou domésticos podem ser resolvidos numa boa. Lembranças do passado deixam o coração aí bem quentinho. Serviço feito em casa ou com a família deve correr melhor. Já à tarde, com a lua brilhando em seu paraíso astral, fica fácil expandir os seus contatos e convencer as pessoas com as suas ideias. Você vai fechar a semana com a sorte do seu lado. Vale fazer uma fezinha. O romantismo está no ar e deixa tudo mais gostoso à noite. Pode se preparar para fazer o maior sucesso na paquera ou encantar aí o seu par. Cor para hoje é azul turquesa.
1: E agora, as previsões astrológicas para você que é de virgem, nascido entre 23 de agosto e 22 de setembro.
0: Oi, virgem! Quero falar para você, virginiana, que esta sexta-feira, habilidade para fazer contatos e lidar com o público, você terá. Sinal de sucesso em tudo que envolve comunicação. À tarde, o astral muda e você terá mais concentração para lidar com aquelas tarefas chatas. Não será preciso muito esforço para melhorar a relação com o pessoal de casa à noite. Aproveite para curtir seu canto, relaxar e deixar tudo do seu jeito. Seu lado ciumento cresce, mas um programa caseiro deve cair bem. A paquera tem tudo para correr melhor logo cedo, então olha ao redor e capricha na conversa. A cor para hoje é marrom.
1: Os astros falam agora para quem é do signo de Libra, de 23 de setembro a 22 de outubro.
0: Libra, olha Libra, as estrelas prometem boas vibes para você lidar com dinheiro, mas a grana também não vai cair do céu. Será preciso ralar se quiser encher o bolso. Amanhã será o melhor momento para negociar um aumento. O astral pede esforço redobrado, mas a lua brilha em Sagitário à tarde e deixa tudo mais leve. A sua habilidade para conversar e conhecer gente nova ajuda a fazer novos contatos. Paquera ou novo amor tem tudo para acelerar o seu coração à noite. Aproveite para encantar o love com seu jeito descontraído. A cor do dia é salmão.
1: Alô, alô, escorpião. De 23 de outubro a 21 de novembro.
0: Bom dia, escorpião. Vai sobrar foco para cuidar dos seus interesses nesta sexta. A chance de receber uma boa notícia envolvendo viagem ou estudo. Explore os seus pontos fortes para se destacar pela manhã. A lua em Sagitário protege sua grana. O seu esforço tem tudo para ser recompensado e vale tirar um tempinho para organizar suas contas. E aí vai deixar tudo em ordem. A possessividade pode crescer no romance à noite, mas os laços também ficam mais fortes. Paquera como alguém de longe tem mais chance de emplacar pela manhã. A cor para hoje é branco.

Olha aí o que dizem os astros pra você hoje, horóscopo do dia. Tá bom, já tem as últimas casas de Acai: Sagitário, Capricórnio, Aquário e Peixes, tá bom? Daqui a pouquinho, então fica ligadinho aqui na programação que já tem mais horóscopo do dia, porque quem vai cantar agora é o homem mais amado do Brasil. Amado Batista, são 9 horas e 21 minutinhos, quarto negro.

0: Parabéns, meninas. Que Deus abençoe esse trabalho de vocês.
1: Obrigada. 87,9.

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0: 9h40, 9h40, voltando com o horóscopo do dia, né? As últimas casas zodiacais para hoje, sexta-feira, dia 26. Bom dia, Sagitário.
1: E agora, as previsões astrais para Sagitário, de 22 de novembro a 21 de dezembro.
0: Olha, Sagitário, seu sexto sentido pode mandar avisos importantes, por isso não descarte um pressentimento antes de investigar direitinho. Vale prestar atenção ao seu corpo, não se sobrecarregar e investir em uma alimentação mais leve. Tarefas isoladas vão fluir melhor até o início da tarde. Depois vai se sentir mais confiante para explorar suas qualidades e brilhar em tudo que você fizer. A lua em seu signo ajuda a espantar a rotina e traz um astral aí mais leve para a vida a dois. Seu jeito animado promete empolgar uma pessoa se você estiver só. A cor para hoje é pink.
1: Previsões astrais para você que é de Capricórnio, de 22 de dezembro a 21 de janeiro.
0: Capricórnio, você vai contar com mais facilidade para lidar com pessoas e pode aproveitar para expandir os seus contatos. Já tardinha é seu sexto sentido que vai ajudar você a se destacar na vida profissional. A convivência com os amigos está protegida e pode ser divertido colocar a conversa em dia com o pessoal aí durante o dia. À noite, talvez queira se isolar um pouco. Um caso proibido ou um paquera misterioso podem agitar as coisas se você está na pista. Na vida 2, reforce a confiança mais tarde. A cor do dia é roxo.
1: Alô, você que é de Aquário. De 21 de janeiro a 19 de fevereiro, os astros falam para você.
0: Olha, Aquário, ótimo dia para correr atrás da promoção ou de um aumento. Sua ambição continua em alta e você pode encontrar novas formas de capitalizar o seu esforço para progredir na carreira. Talvez seja preciso equilibrar a vida profissional com os assuntos domésticos. A lua em Sagitário mais tarde promete ótimas vibes para as amizades. Vai ser divertido se encontrar com os amigos à noite. Alguém da turma pode desempenhar o papel de cupido se você está solteira. Interesses em comum fortalecem os laços com quem ama. A cor do dia é cinza.
1: E agora, as previsões astrais de hoje para quem é do signo de Peixes, de 20 de fevereiro a 20 de março.
0: Oi, Peixinho, sextou com o astral leve e a diversão tem tudo para animar o começo do dia. Vai sobrar pique para viajar e se aventurar por aí. Mas os estudos também estão favorecidos. Tarefas em equipe correm melhor até o início da tarde. Depois foco no trabalho, tá bom? É ótimo astral para fazer planos a longo prazo. Alguém popular ou com boa posição social pode acelerar o seu coração. Se você está saindo com alguém, a noite será perfeita para oficializar esse lance. A cor do dia é...

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você hoje. Bom dia, bom dia. E desejo para você um bom final de semana maravilhoso, abençoado. Mandar um bom dia aqui para minha amiga Lúcia, na Água Branca, no Piauí. Bom dia, viu, Lúcia?

Hoje é sexta-feira, 26 de junho do ano de 2026. São 9 horas 46 minutinhos. A gente vai realizar aqui o sorteio de uma rifa em prol da construção da casa da Flávia e do Hugo. Essa rifa foi em prol da construção da casa da Flávia e do Hugo. O valor do ponto era R$10. O primeiro prêmio, um porco. O segundo prêmio, R$200. Terceiro prêmio, R$100. Você aí que assinou a rifa, a Flávia e o Hugo já agradece pela ajuda de vocês, tá bom? Vamos sortear então. Foram 300 pontos, né? Foram 300 pontos. Tá aqui do número inicial 1, final 300. Então vamos sortear para ver aqui quem são os contemplados. Número 261. 261. 261. Vamos lá. Descendo aqui. Achei. Antônio do Pará. O Antônio do Pará ganhou aqui o primeiro prêmio. Antônio do Pará ganhou o primeiro prêmio. Vamos sortear aqui o segundo. Sorteando o segundo prêmio da rifa da casa da Flávia e do Hugo. No, 91. Número 91 foi a Nega Aparecida Araújo. Ganhou aqui o segundo prêmio. E o terceiro prêmio. O terceiro prêmio. Vamos ver agora quem vai levar para casa aqui esse terceiro prêmio. 138. Número 138 foi a Jerusa. A Jerusa ganhou o segundo prêmio. Então, parabéns a todos os ganhadores. A Flávia e o Hugo agradecem a todos vocês aí por ter comprado um ponto e ter ajudado, tá bom? Eu vou de música agora pra você que tá acompanhando o som da Rádio Vale FM. Seu desejo, cantando A Gente Casa Certo.

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1: Hora certa em Parambu, 10 horas e 8 minutos.
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10:27, 10:27 agora em Parambu, é a hora certa. Ó, deixa eu falar aqui da minha amiga Ana Lúcia. A Ana Lúcia avisando que vai ter um ônibus saindo de Parambu para Porto Alegre dia 6 de julho, passando por Piauí, Pernambuco, Bahia, Minas Gerais, São Paulo, Paraná, Santa Catarina e Porto Alegre. 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

0: 35 minutinhos, 10h35. Acerta o seu relógio com o meu, que dá certo. Marília Tavares. Água e sal.
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1: Hora certa em Parambu, 11 horas e 2 minutos.
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0: horas 26 minutinhos, 11h26. Deixa eu falar aqui com o ouvinte que está participando comigo. Mandar um abraço aqui para minha amiga que está ligadinha na programação. Bom dia para Luísa Moraes.
1: Bom dia, Lima, Luísa Moraes aqui de Barra, beleza? Quero pedir a música de Valcir Gonçalves, me perdoa. Quero curtir e oferecer para todos os ouvintes e para vocês da rádio. Bom dia, gata. Estou na escuta.
0: Valeu, gatona.
1: Oferecer também para a Comadre do Reis, Paradão, e para toda a galera.
0: Tá certo, um abraço, tá, minha querida? Bom dia. Bom dia para a Edileuza lá no Alto Bela Vista, também acompanhando o som da Rádio Vale FM. Tô indo embora, a gente volta aí na segunda-feira, se Deus quiser. Desejo já para você um bom final de semana. Fica com Deus e até lá. Tchau, tchau.
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1: Hora certa, 12 horas, 1 minuto.
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0: Boa tarde. São 12 horas agora, mais 4 minutos em Parambu. Já estamos de volta com mais um programa informativo aqui através das ondas da 87,9 FM Vale do Puyú. Hoje é uma sexta-feira, dia 26 do mês de junho do ano de 2026. E atenção para as manchetes que logo mais serão transformadas nos principais destaques para o programa que está começando agora. Festas juninas, Parambu tem boa movimentação no comércio do dia de hoje. As cidades já mostram um bom número de visitantes para os festejos. Eletricista é transferido após sofrer choque elétrico e despencar de cima de residência. Já. Todas as informações aqui dentro da programação. Silencioso e comum. Diabetes afeta 16 milhões de brasileiros. Diagnóstico precoce pode salvar vidas. E atenção, sobe para 589 o total de mortos no terremoto na Venezuela. 3 mil estão feridos. Plantação com 290 mil pés de maconha é localizado e destruído ali no município de Acopiara, aqui no estado do Ceará. Olha, dizem que o raio não cai no mesmo lugar. Verdade ou mentira? Um mês após ganhar na Mega Sena, dono de lotérica leva 1.300.000 agora na Loto Fácil. Estas e outras, os senhores e as senhoras acompanharão aqui e agora no seu programa informativo do meio-dia. O Jornal da Vale, que já está no ar.
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0: Muito bem, Claudino Salles e Faria Júnior, levando as informações para os senhores e para as senhoras que sintonizam aqui o nosso canal 87,9, a sua melhor estação de rádio do universo. Aqui comigo no painel digital, ele, a Mauri Noronha, levando áudio de qualidade até o seu rádio receptor. Para você que está aí do outro lado acompanhando a programação da sua melhor estação de rádio do universo, via aplicativo, via rádio, nós agradecemos imensamente. Faria Júnior, boa tarde para você. O tempo mudou e parece que a previsão do tempo, Faria Júnior, está exatamente acontecendo conforme nós dissemos ontem. Hoje choveu no território parambuense, tá certo? No amanhecer de dia a gente observou isso em alguns pontos aqui da cidade. E a previsão do tempo, Faria Júnior, é que amanhã pode chover até 14 milímetros. Faria Júnior, o tempo mudou. Nesse momento, inclusive, a gente observa muitas nuvens no Parambu. Além dessa informação, Faria Júnior, quais são os outros destaques para o programa que está começando agora?
3: Boa tarde, Claudino Salles. Boa tarde para todos os ouvintes do Informativo do Meio-Dia, Jornal da Vale. Claudino, realmente o tempo mudou e mudou bastante de ontem para hoje, né? Hoje, observando região serrana, até nevou hoje pela manhã, né? E alguns interiores do nosso município, precipitação, pequenos serenos aconteceram na manhã dessa sexta-feira. Daqui a pouco nós vamos dar um giro aqui na informação da previsão do clima-tempo, ver o que que diz a previsão para hoje também, ver se se confirma para amanhã, dentro daquela informação que nós trazíamos ontem, que amanhã poderia chover até mais de 14 milímetros aqui no município de Parambu. Claudinho, 12 horas 10 minutos. Vamos aqui com alguns destaques dos principais jornais do estado do Ceará para esta sexta-feira. Antes, Claudino, só lembrar que hoje começa as festividades do Parambu Junino aqui do município de Parambu. Daqui a pouco nós vamos trazer a programação do Parambu Junino 2026 aqui dentro do programa. Sociedade parambuense, população, visitantes, conterrâneos que moram lá fora, que vieram para festejar esse período junino com a gente, vive essa expectativa para as atrações que irão se apresentar aqui no nosso município nesse final de semana. Vamos aqui os destaques do jornal O Povo para hoje. Olha, política, justiça eleitoral caça mandatos do prefeito e do vice do Crato, né? Que seguem nos cargos. Daqui a pouco vamos com essa informação. Abandono do ensino médio no Ceará é reduzido pela metade em 4 anos, anuncia censo. Tem mais. Política, é humano sobre crise no PL após vídeo de Michele. Não quero me meter. Olha só o que disse aí o governador. Tem mais ainda no jornal O Povo. Ceará receberá 104,6 milhões para desenvolver agronegócio. Veja as áreas no site Ceará Agora. Destaques para hoje: TCU lança painel digital para rastrear emendas parlamentares da aprovação à execução das obras. Dirigentes nacionais do PL temem que crise interna comprometa a agenda de Michele e Flávio Bolsonaro aqui no estado do Ceará. Agora eu faço com minha mãe, Claudine. Tá bom de criarem é vergonha, né, esse povo? Olha, pé de meia injeta 56 milhões na economia cearense com nova parcela para 280 mil estudantes. No Diário do Nordeste, destaques para hoje: abandono escolar no ensino médio no Ceará chega ao menor índice dos últimos 10 anos. Tem mais no Diário do Nordeste: marcas instaladas no polo automotivo do Ceará vão produzir 80 mil carros por ano. Tem mais: bares de Fortaleza são autuados após cobrança de taxa antes da exibição do jogo do Brasil. Segurança: plantação de maconha equivalente a 4 campos do Castelão é descoberta pela Polícia Civil aqui no estado do Ceará. Ainda mais, suspeito de matar vaqueiro no Ceará ainda está foragido e é conhecido por querer mandar em tudo. Daqui a pouco, essas e outras informações aqui no Jornal da Vale. Tem mais ainda no Diário do Nordeste: Copa do Mundo, dia 15, Japão se classifica. Aliás, Copa do Mundo, dia 15, Japão se classifica e pega o Brasil. Equador se agiganta batendo a Alemanha. Rapaz, ontem eu assisti o finalzinho desse jogo de Equador e Alemanha. Pense num jogaço, viu? Jogo e bom, Equador acabou vencendo a Alemanha de virada. Pense num futebol. Olha, No noticiário local e regional, município instaura processo administrativo para apurar denúncia de mulher presa acusada de roubo de celular. Daqui a pouco vamos com essa informação. Olha, Claudino, vítimas de acidente com moto e acidente de trabalho foram socorridas pelo SAMU. E a informação também é que corpos das vítimas de acidente na CE-187 são oficialmente identificados e podem ser liberados. Além do sofrimento aí da perca, né, Claudino, do ente querido, ainda essa demora para a liberação dos corpos. Mas já a gente traz essa informação aqui dentro do programa. 12 horas e 16 minutos. Está no ar o seu programa informativo Jornal da Vale.
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0: Muito bem, a hora certa para os senhores e para as senhoras que sintonizam o nosso canal Faria Júnior. Hoje estamos vivenciando uma sexta-feira, dia 26. Do mês de junho do ano de 2026. O mês de junho tá indo embora, né, Faria Júnior? Terça-feira, o mês de junho pega descendo. Esse ano de 2026. Aí a gente já entra no mês de julho. Mas, Faria Júnior, como eu disse, hoje é dia 26, amanhã 27, que é sábado, né? E domingo, dia 28. Nós teremos festividades. A gente trouxe ontem aqui, Faria Júnior, que a previsão do tempo para hoje, sexta-feira, e para amanhã, sábado, o tempo pode mudar, o tempo pode virar. A previsão para hoje era que chovesse em torno de 1 milímetro, de 1 a 2 milímetros, certo? Certo. Choveu, Claudino, sim, em algumas localidades do interior. Choveu, sim, senhor. A Mauri me informando aqui que lá para Santa Inês caiu um bom sereno. E para amanhã, Faria Júnior, dia 27, que é sábado, a previsão do tempo está dizendo que poderá também chover. Na previsão que a gente tinha de ontem, Faria Júnior, em torno aí de 14 milímetros. Essa previsão ainda permanece, Faria Júnior? Ela diminuiu? Como é que está a previsão do tempo para amanhã? Porque amanhã, Faria Júnior, é dia de festa aqui no município de Parambu. Tem alguma informação relacionada? Aqueles que vão participar dos festejos já começam a ficar observando, Faria Júnior.
3: Na verdade, Claudino, as festividades elas começam hoje.
0: Começam hoje.
3: Dia 26, né? E ontem a gente trazia a previsão do tempo, dizendo que amanhã, sábado, tinha uma grande possibilidade, mais de 60%, de chover até 14 milímetros de chuva aqui no nosso município. Deu uma diminuída? Deu sim, mas a previsão é de que aumentou a chance, diminuiu os milímetros.
0: Entendi.
3: Ontem, a gente trazia informação de que poderia amanhã chover 14 milímetros, a possibilidade, a chance seria de 66%, se não me falha a memória. Hoje, a previsão está dizendo o seguinte, para amanhã, olha, sol com algumas nuvens, chove rápido durante o dia e a noite. Essa chance pode chegar a 74%, aumentou praticamente 10%, né? E poderá chover 5,7 milímetros no decorrer do dia de amanhã, durante o dia e a noite. A umidade do ar vai estar em 97%, a temperatura chega a 21, a mínima, a máxima 31, a sensação térmica 21, a máxima 26, né? E a lua ela vai estar crescente, amanhã arco-íris há uma alta possibilidade de acontecer. Pelo que a gente observou de ontem para hoje, Claudinho, no tempo já deu uma mudada bastante significativa, né? Então acredito que poderá acontecer essa chuva amanhã, ou até mesmo já pegando na madrugada, né? De amanhã, durante o dia e a noite. E nós falávamos a respeito da estrutura que estava sendo montada para as festividades aqui do nosso município. Claudina, é verdade, começa hoje, né? Eu estava vendo aqui a programação.
0: Ela já está pronta, né,
3: Patrícia? Do Parambu Junino 2026, cidade, a gente observa já uma grande movimentação por parte daqueles que vieram, né, para festejar esse período com a gente e daqueles que permanecem aqui no nosso município. Olha, o Parambu Junino 2026, ele ocorre entre os dias 26 e 29 de julho, ali na Avenida Dico Mateus, contando com o Festival Junino de Quadrilhas. Inclusive esse ano, Claudino, eu até fiquei surpreso com a premiação para aqueles que irão participar ali do Parambu Junino. A informação é de que R$ 55 mil em premiações é esse ano para aqueles que irão participar das quadrilhas juninas, né? E grandes shows também irão acontecer a partir de hoje aqui no nosso município. Por exemplo, hoje, dia 26 de julho, nós vamos ter Zé Cantor, vai estar se apresentando hoje no Parambu Junino. Amanhã, dia 27, sábado, vai ter Claudinei Juliana. Claudinei Juliana vai estar amanhã. E no dia 28, Claudino, dia 28 de junho, um dia bastante esperado, né? Vai ter Leonardo, Yara T e Alessandro Costa, que fazem o grupo Seu Desejo, né? E no dia 29 vai ter Show Católico com a Ana Clara Rocha e Ítalo Poeta. Essa é a programação do Parambu Junino nesse ano de 2026. Então, conforme o tempo, a previsão está mostrando aí, se chover, tudo bem, é bem-vindo, né, Claudino? Eu acredito que não vai atrapalhar a programação festiva do nosso município, até porque a chuva, ela é sempre bem-vinda, independente de qual época, de qual dia, de qual hora, né? Então, seja feita aí a vontade de Deus. A estrutura, como a gente relatava ontem, é enorme, né? Não é para menos, são 4 dias de eventos, né? Parambu, que já viveu o período, Claudino, eu lembro muito bem aqui, de 8, 10 dias de shows, né? Em praça pública, e veio diminuindo, e tivemos aí um certo período de apenas um show, né? Nessas épocas, junho, setembro, dezembro, e esse ano, bem diferente dos anos anteriores, nós vamos ter 4 dias de atrações. Já é tradição o show católico, assim como também o show evangélico, né? No aniversário da cidade de Parambu. Então, que possamos viver esse final de semana, Claudino, de paz, de alegria, de diversão para aqueles que costumam participar, né? Isso faz parte, isso é natural da vida do ser humano. Ah, eu não vou, tudo bem, mas tem um fulano que vai. Então vamos torcer que tenhamos um final de semana tranquilo, de paz, que os lares parambuenses, a paz possa reinar, para que possamos aqui, segunda, terça-feira, estar trazendo as informações de que tivemos um período festivo muito abençoado e muito participativo.
0: Independentemente da previsão do tempo vir com chuva ou sem chuva, quem gosta desse tipo de evento vai, né, Farejo? Então, conforme você já bem disse aí, serão 4 dias de festa, você já trouxe as bandas, começa hoje, tá certo? Começa hoje, como eu disse, na previsão do tempo de ontem, que hoje choveria, já choveu para o interior, e a previsão do tempo para amanhã continua firmada, inclusive aumentou um pouco a possibilidade, passando de 65% para 74% de chance de chover amanhã, né? Então, é a chamada chuva da aroeira, né? A chuva da aroeira, Maria Júnior, aonde a aroeira, ela é chamada a produzir um pouco mais flores, né? Então, tá aí, é a informação chegando e a gente passando adiante para os senhores e para as senhoras, Marias.
3: São 12 horas mais 24 minutos, Claudino. Jornal da Vale com muitas informações nessa tarde de sexta-feira. Estamos vivendo o dia 26 de junho do ano 2026. Claudino, só justificar aqui que ontem nós, a partir das 3:30 da tarde, nós tivemos uma programação diferente, né? Ontem nós precisamos fazer uma manutenção aqui em um dos nossos computadores, né? E deixamos aqui a nossa programação no piloto automático, das 3h30 até as 5h30, com músicas clássicas aqui na programação. E depois trouxemos aí, junto ao horário do Vale Momento Evangélico, um conteúdo voltado aí para a classe evangélica. Então, só justificando, ontem o programa Rádio Mania não foi apresentado por completo devido. Tivemos que interromper o nosso programa, porque estávamos programado ontem com um técnico para fazer uma manutenção aqui em um dos nossos principais computadores. E graças a Deus, hoje voltamos normal, com o nosso equipamento funcionando 100%. E só temos a agradecer aí a compreensão do nosso público ouvinte. São 12h26. Olha, a informação, Claudino, é que os corpos das vítimas de acidente ocorrido na CE-187 foram oficialmente identificados e podem ser liberados. Essa informação, ela se encontra aqui no noticiário regional e já já a gente traz para o nosso público ouvinte essa informação. 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
0: Muito bem, a hora certa para os senhores e para as senhoras que sintonizam aqui o nosso canal 87,9, a sua melhor estação de rádio do universo. Já já nós vamos, o Faria Júnior, saber como é que está, né, que não deve estar bem, a Venezuela, né, Venezuela que sofreu aquele terremoto, né? E a informação, Faria Júnior, que chega a quase 600 pessoas já oficialmente mortas. Deste montante de pessoas que sofreram, estão sofrendo com esse terremoto, Faria Júnior, 3 mil estão feridas, algumas com gravidade. Para tu ter uma ideia, como é que está na Venezuela, Faria Júnior, os hospitais estão superlotados. A Venezuela que já tem, por conta do péssimo governo que dominou aquele país por muitos anos, tem uma infraestrutura muito frágil, viu, Faria Júnior? Para você ter uma ideia como é que está na Venezuela, o pessoal, Faria Júnior, está sendo atendido no meio da rua. Parece uma guerra. Parece como se a Venezuela tivesse sido bombardeada. A infraestrutura lá péssima, para tu ver, aquele Hugo Chávez, né, que dominou durante muito tempo a Venezuela, e aquele tal de Maduro acabaram com a infraestrutura daquele país. País este que, né, o regime daquele governo era defendido muito aqui pelo presidente Lula. O Lula dizia que todo país é soberano, aquela coisa toda, não dava pitaco de jeito nenhum. Ele preferia dar pitaco lá nos Estados Unidos da América, que é o país símbolo da democracia, né? O berço da democracia, do que dar pitaco, né? Da desgraça que foi os governos até então na Venezuela. A Venezuela não tem estrutura de porra nenhuma, Faria Júnior. E agora o povo está sofrendo. É uma consequência de um desastre natural, né? A Venezuela, ela está bem em uma das bordas de placas tectônicas, Faria Júnior. Quando tem um tremor, tá certo que as placas se mexem, a intensidade é maior. O Brasil, graças a Deus, está fincado, né? Mais ou menos bem no meio de uma dessas placas, para você ver como o Brasil é um país abençoado, viu, Faria Júnior? E não sofre desses efeitos. Aqui a gente não tem terremoto, aqui a gente não tem tsunami, aqui a gente não tem furacão. De vez em quando aparece um rendimoinho, tá certo? Que vai lá na escala, mas não chega a uma escala alta. Às vezes arranca teto, faz isso, derruba uma casa, mas é só isso. Então, a Venezuela, tá certo? Por estar, Faria Júnior, bem cravada ali, né, bem em cima, ou usar o linguajar popular, bem em cima de uma emenda de placas tectônicas, Faria Júnior, né, está sujeito, sim, a esse tipo de fenômeno, tá certo? Quando há um tremor, né, dessas placas.

0: mortos. Por quê? Essa informação, porque caíram muitos prédios, Maria Júnior. E não se sabe ao certo quantas pessoas estavam dentro desses edifícios, certo? Para tu ter uma ideia, 3 mil feridos neste momento, tá certo? 589 pessoas já estão, né, mortas, contabilizadas pela Defesa Civil lá daquele país. Que coisa, hein? Que coisa. E esse número, a tendência é que aumente, porque ainda não há infraestrutura daquele país, Padre Júnior, para remover os destroços, os entulhos. Estados Unidos, né? Outros países estão já trabalhando nesse sentido para enviar socorristas, mas, Padre Júnior, a urgência requer, inclusive, uma urgência maior. Mas aí você precisa de aviões para transportar, máquinas para você transportar pessoas, né? Cães, farejadores. Eu fico triste, Padre Júnior, sabe com o quê? Com a infraestrutura daquele país. Não tem, Faria Júnior, não tem infraestrutura. Aqui no Brasil, com toda a desgraça do mundo, Faria Júnior, nós temos infraestrutura, tá certo? Que Deus o livre e guarde, tivesse acontecido uma tragédia como essa, a gente tem guindastres, a gente tem máquinas, a gente tem tudo, tá certo? Mas lá, aquela situação, né? De um país de revolução, com Hugo Chávez, com Maduro, né? Com Che Guevara. E, meu amigo, olha, comeram tudo, deixaram o povo sem nada, Faria Júnior. País acabado, arrasado. Mas, enfim, agora está no novo governo e Deus queira que desses 50, 60 anos para frente, Faria Júnior, né, os nossos irmãos lá consigam estabelecer a sua infraestrutura e dar uma qualidade de vida melhor para o seu povo. E num momento como esse, porque está sujeito, sim, como eu já disse, ela está ali bem no meio, né, bem no meio de uma emenda, vou usar essa expressão do povo, o povo entender, bem centrada, bem no meio, Faria Júnior, de placas tectônicas. E quando há um movimento natural dessas placas, tá certo? Há um movimento natural dessas placas, a terra treme. E aí os edifícios que estão em cima da terra, logicamente, a tendência é cair, né? Isso a gente via muito lá no Oriente Médio, né? No Japão, os prédios lá, inclusive, são construídos em outra dinâmica. Viu, Farijo? Lá os prédios balançam para lá e para cá, mas não cai, porque são infraestruturas que são erguidas, tá certo? Com pêndulos. E esses pêndulos vão segurando o edifício, é construído com outros materiais, etc, coisa e tal. Mas aqui, infelizmente, no país vizinho, Faria Júnior, o negócio é desmantelado. Tem alguma informação, Farias, aí na sua tela a respeito desse assunto?
1: Vou já buscar essa informação, Claudino. Nós estamos com um pequeno probleminha aqui na nossa internet. Tô tentando resgatar aqui as informações. E a gente traz daqui a pouco o que for possível, tá bom? Inclusive, Claudino, vou tentar trazer essa informação. Enquanto lá está acontecendo esses terremotos, né? A Polícia Civil do Estado do Ceará, isso foi manchete aqui no nosso programa, ela localizou, Claudino, nessa quinta-feira, ontem, dia 25, uma plantação de maconha com cerca de 290 mil pés da planta, escondida numa área isolada. Sabe onde, Claudino?
0: Sim, sim.
1: Bem aqui perto da gente, bem aqui no município de Acopiara. Eu passei no município de Acopiara há uns 20 dias atrás. E para você ter uma ideia...
0: E já tava lá essa plantação.
1: Poxa, com certeza. Aqui, bem próximo aqui à região...
0: Quantos pés são, Paris?
1: Os Iamus, formação que são 290 mil pés da planta. A plantação, ela se estendia por uma área, Claudina, aproximadamente 3 hectares, o que seria equivalente a 4 campos do estádio Castelão. No local, foram encontrados cerca de 160 mil pés de maconha em fase cultivo e outros 130 mil pés

0: já colhidos, totalizando uma estimativa de 290 mil pés da droga. Nenhum suspeito foi encontrado no local e a investigação ela continua para definir se a droga pertence a alguma organização criminosa. Segundo a Secretaria de Segurança Pública e Defesa Social, essa é a maior apreensão de plantação de droga realizada no estado do Ceará nos últimos anos. A turma tinha toda uma estrutura para explorar a bendita da maconha. Olha, aqui perto da gente, bem aqui na Copiara. A Copiara que fica nada mais, nada menos, talvez, do que menos de 100 quilômetros ali do município de Tauá, Claudio.
1: É, dependendo da direção que tu vai no estando, tu chega ali na Copiara. Agora, Maria Júnior, que é bonito, né, Maria Júnior? No meio do sertão, uma plantação de maconha, rapaz. Você viu as imagens aéreas, Maria Júnior? Parece aquelas plantações, Maria Júnior. É, no Goiás.
0: É de se estranhar, né, Claudio?
1: É, porque...
0: Se você tiver uma visão...
1: Nós estamos no semiárido,
0: né? Uma visão do alto, né?
1: Nós estamos no semiárido, Maria Júnior. E daqui a pouco, né, enquanto tá tudo verde... durante o período de inverno, tá tudo verde, até que o disfarça é legal,
0: eu
1: né?
0: Eu acho que
1: é quando chega
0: certa.
1: Agora nesse período que já começa a declinar, Maria Júnior, aí a bicha fica visível.
0: Eu acho que nesse período é o período da colheita, né? Aí exato. Chega o verãozão, não dá nem pra...
1: É, aí né? No verão não tem
0: aqui,
1: como...
0: Eu acho que a palavra certa aqui são viveiros, né, Claudina?
1: É
0: a forma de trabalhar, de plantar, enfim, ó. A gente vê aqui pelas imagens, né?
1: Uhum.
0: Impressionante. Agora...
1: E o pé da bicha é bonito, né, Farid?
0: É bonito. Agora no período do inverno, com aquela região ali, Claudinho, tem muita plantação de capim. Né?
1: Exato.
0: Inclusive, eu estava até relatando para você aquele dia que eu fiz aquele percurso ali, admirando, né? Do tanto de plantações de capim. E uma plantação dessa no meio de uma fazenda daquela... A situada de capim não dá para diferenciar muito não, né, Claudio?
1: Polícia muitas vezes chega nesses locais, Farid Júnior, através de uma denúncia. Porque só aqui para mim e para você que não se espalhe, só para nós dois aqui. Se você disser para alguém, eu digo que é mentira. A nossa infraestrutura, Farid Júnior, ela é meio precária, né? A gente sabe disso, né? Ou você tem um sistema de satélite que localiza aquele verde exuberante, aí você vai ver o que é. Porque pelo satélite não dá para saber o que é aquele verde, tá certo? Ou um sobrevoo de um helicóptero, ou alguém denunciando, essa é a grande verdade. Agora, Faria Júnior, as pessoas não estão vendo as imagens, nós estamos vendo aqui. Um pé de maconha, dependendo do tamanho dele, parece muito, sabe com o que, Faria Júnior? Com uma pequena árvore de Natal, né? Ele tem essa semelhança. Aí você me diga uma coisa, Faria Júnior, um cigarro de maconha, que a turma chama de baseado aí. Quantos mil cigarros, Maria Júnior, de maconha dá pra fazer com um pé de maconha desse aí? Dá pra fazer um bocado, não dá? Dá. E aí, a infraestrutura, Maria Júnior? Aí, por exemplo, muita gente aqui no Parambu mesmo, né, na divisa dos municípios de Parambu com o Pionono, por exemplo, cultiva muito, sabe o quê, Maria Júnior? Pés de caju. Aquele caju não precoce. Fica bonito, né, Farid Júnior? Aqueles viveiros. Pois é, semelhante. Semelhante aí. Tem até uma peneirinha para selecionar os grãos, né? Que vão ser, no caso, as sementes, que vão ser cultivadas em copinhos ou em saquinhos. Rapaz, a infraestrutura aí é muito grande, Farid Júnior. Muito grande. E aí, para o crime, é um prejuízo grande. Porque se você vai plantar um pé de maracujá, aqui, se você vai plantar um pé de qualquer coisa, Padre Júnior.
0: Aqui dá um bocado de baseado, viu?
1: Rapaz, você tá doido, rapaz. Aí dá uma fumaça da gota serena.
0: Tu é doido, rapaz. Aqui é como você bem falou. Eu acredito que a polícia ela chega num ambiente desse através de denúncia. Mas
1: se você
0: for fazer um voo, né, sobrevoar uma área como essa, quem realmente... entende do assunto, dá para desconfiar, porque a estrutura aqui é grande, viu, Cláudio?
1: Exatamente. Agora, essas terras, Faria Júnior, que são utilizadas para esse cultivo, elas serão desapropriadas aí. Não sei se é de um particular, se estava arrendado ou coisa parecida, né? Mas essas terras aí, Faria Júnior, para quem não sabe, né, lei aqui no Brasil, essas terras, elas serão, né, pós-processo concluído, desapropriadas e a União aproveita essas terras para fazer divisão entre posseiros, viu, Farid Júnior? Então, para quem não sabe, fica sabendo a partir de então que esse tipo de terras que são utilizados para estes fins aí, para o cultivo, por exemplo, da maconha, né? Elas são, por lei, ela tem a obrigação de ser desapropriada. Agora, vai que essas terras estão arrendadas, né, Faria Júnior? Vai que essas terras é de uma pessoa pobre, humilde, que chegou alguém lá e arrendou. Aí perdeu o terreno, né? Daqui que ele vem provar que sapo não é jacaré, aí o processo já tem consumido a propriedade dele e certamente essas terras aí, não sei, a matéria não traz aqui os detalhes, né? Mas elas serão desapropriadas, viu, Farid Júnior? Vai ser desapropriada sem sombra de dúvidas, porque não tem perdão, não. A lei é bem clara com relação a isso.
0: É verdade, Claudinho. É
1: exatamente para coibir, Farid Júnior, que proprietários possam simplesmente plantar o produto. Tá entendendo? Não, eu plantei tal. Não, aí o castigo é perder a propriedade, viu, Farias?
0: Claudinho, nós falávamos a respeito dos terremotos que aconteceu lá na Venezuela. Número de mortos sobe para 589. O governo venezuelano também disse que outras 2.980 pessoas ficaram feridas e 250 edifícios desabaram ou ficaram danificados. O balanço é provisório. Então, a verdadeira destruição que aconteceu, Claudino. O número de mortos por conta dos terremotos na Venezuela subiu nesta quinta-feira 25 para 589 pessoas, segundo o balanço atualizado do governo venezuelano. O novo balanço também afirma que há 2.980 feridos. Na noite da quarta-feira 24, dois terremotos em sequência atingiram a região norte do país, onde fica Caracas. Além das mortes, os tremores derrubaram prédios e deixaram um rastro de destruição na capital venezuelana e arredores. Os sismos foram os mais fortes no país em mais de 100 anos. O novo balanço foi divulgado pela presidente interina da Venezuela, Delcy Rodrigues, e é provisório. A Organização das Nações Unidas, a ONU, e o Serviço Geológico dos Estados Unidos estimam que o número de vítimas possam ser bem maior, levando em conta a força do terremoto, a falta de estrutura e as áreas densamente populosas que foram atingidas. A presidente interina anunciou ainda que o governo vai militarizar o estado em uma das regiões mais afetadas pelos terremotos. Uma área costeira que fica nos arredores de Caracas está dentro da chamada zona de desastre, estipulada também pelo governo venezuelano. Na quinta-feira 25, seu irmão, o presidente do parlamento venezuelano, Jorge Rodrigues, disse também que havia ainda 200 pessoas presas em escombros. Ele também afirmou que o governo registrou até agora 250 edifícios que foram totalmente derrubados ou sofreram danos. Equipes de resgate agora lutam para encontrar desaparecidos e retirar pessoas dos escombros. Grupos montados por moradores das áreas afetadas, para quem está buscando por parentes e conhecidos, já registra mais de 24 mil desaparecidos. Pelas redes sociais, há também vários relatos e imagens de edifícios que desabaram. Vários países, entre eles Estados Unidos e Brasil, anunciaram que enviarão equipes para auxiliar nas buscas. Nessa sexta-feira 26, a ajuda começou a chegar na Venezuela. Pense numa destruição, viu, Claudino? Esses terremotos que aconteceram lá na Venezuela. Os dois terremotos que abalaram Venezuela ocorrem em um intervalo de menos de um minuto, com uma diferença de 5 quilômetros entre eles. O epicentro do tremor mais forte foi registrado na cidade venezuelana El Guayabo, a 168 quilômetros da capital Caracas. Rapaz, é uma verdadeira destruição mesmo, é o que causou esses dois terremotos, em menos de minutos aí, né, Claudinho?
1: É verdade, eu acredito que esse segundo tremor, Faria Júnior, é o chamado tremor secundário, né? Quando você joga uma bila na outra, Faria Júnior, você já jogou bila, Faria Júnior? Já?
2: Já.
1: Já jogou bila. Quando você joga aí na bila, quando você escuta ali ela bater na outra, né? Uma vai pra frente, outra vai pra trás, né? Assim, Faria Júnior? Então, ali tem o primeiro impacto e o segundo impacto. Então, no tremor de terra, do mesmo jeito, quando a placa bate uma na outra, de repente ela sai dando aquele, uma espécie de eco, né, Faria Júnior? Aí, só pra você ter uma ideia, o primeiro se deu, por exemplo, aqui, e o segundo, Faria Júnior, se deu, vamos supor, ali na comunidade de Oiticica, por exemplo. Linha reta é mais ou menos isso, 5 quilômetros, né? Então é basicamente isso. Então, esse segundo tremor também foi sentido no ponto de origem. Ou seja, além de queda coisa. Então lá, a situação realmente é muito complicada, muito difícil, viu, Faria Júnior? E Deus queira que as previsões aí para 10 mil mortos não se confirme, né? E que fique do jeito que já tá demais, né, Faria Júnior? Quase 600 pessoas mortas, não é brincadeira. Tá faltando, inclusive, urnas funerárias para sepultamento lá, as equipes sobrecarregadas, aquela coisa toda. Meu Deus do céu, só Jesus Cristo dos altos céus para ter compaixão da gente. Mas, Faria Júnior, apesar da desgraça, apesar dessa tragédia, isso ocorre por conta de quem já estudou geografia sabe, né? Que o planeta Terra, ele é montado sobre placas, chamadas placas tectônicas. E aí quem está na borda dela, meu amigo, aí sofre sim os efeitos. Quem está mais ou menos no meio da placa, Faria Júnior, não sofre muito efeito, né? É o caso aqui do amado e querido Brasil. Vou falar em Brasil, seu amigo Luzier Costa Pires está fumando lá neste momento. Acabou de almoçar, está fumando lá um charuto. Ele acha bom apreciar um charuto, né? O Luzier, Faria Júnior. Não sei se esses charutos foram fabricados lá na Cuba. Onde é que foi? Ele disse que estava lá, apreciando lá um charuto.
0: Será se esse charuto não foi fabricado na a Copiara, não?
1: É de se investigar, né, compadre Faria? É de se investigar.
0: Será meu compadre? Meu compadre, Luzia é meu compadre. Eu sou padrinho de um dos filhos dele, né? Tenho um grande carinho, respeito e muita consideração aí pelo compadre Luzia. Mas esse charuto, compadre, vamos ter que fazer uma investigação. Será que esse danado não foi fabricado aqui no vizinho município de Acopiar?
1: Eu acredito que é cubano. Eu acredito que o charuto do compadre Luzier, como diz você,
0: Ele diz, Claudinho, que vai aproveitar esse sol para lavar a rede agora.
1: Também vou contar. Você pode lavar a rede agora e botar ela no sol. Daqui uma hora pode pegar ela de volta. E o sol, lá quando ele abre quente, né, Faria Júnior? Aproveitar, mandar um alô aqui para o 27 do programa, Dr. Marcos Torquato, sempre que pode, tá na sintonia aqui do nosso canal. Dr. Marcos Torquato, para quem não sabe, é advogado, inclusive dos bons, e atua na área previdenciária. Se você tem algum problema, meu amigo, tá com as quatro hérnias de disco aí na coluna, tá certo? As bichas estão inflamadas, você não consegue trabalhar. Sabia que você tem direito? Você tem direito a um auxílio. Não é pro resto da vida, não. É só um auxílio. Porque muita gente, as pessoas pensam, Maria, que o auxílio desse é pro resto da vida. Quer dizer, não, é um auxílio. Geralmente esses auxílios duram aí.
0: Quer logo se aposentar.
1: Quer logo se aposentar. Uns 3 meses, 4 meses, não sei. É um direito seu, tá bom? É, pensão por morte, aposentadoria por idade, por tempo de serviço, né? Salário maternidade. Tudo isso é um direito do cidadão. Tá certo? E que contribui, ou então é do campo. Você se aposenta sendo homem do campo, você se aposenta sendo contribuinte do INSS. Mas muitas vezes o INSS nega. E você precisa de um advogado bom para ir lá e lutar pela sua causa, né? 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Não perca tempo, não. Batendo chinela pra aqui, pra colar, não. Lá eu garanto. Se ele disser que você tem chance, é mesmo que dá na muleira de um bode, de oito machado. É bater e cair, viu? Pode ir lá e conferir. 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Quem está ouvindo também o nosso programa, Faria Júnior, quem está escutando também o nosso programa, deixa eu ver aqui quem é que está escutando aqui o nosso programa. Alô, Claudino Salles, boa tarde. Boa tarde, deixa eu identificar aqui pela foto quem é, Faria Júnior, quem é que está aqui com a gente? Deixa eu olhar bem aqui, pronto, vi aqui pela foto. Quem está na sintonia do nosso programa, Faria Júnior, é o Antônio Betânia. Já ouviu falar do Antônio Betânia?
0: Meu amigo.
1: Seu amigo é compadre também, não?
0: Não, mas é meu amigão.
1: Pronto, ele me mandou aqui a imagem, Faria Júnior, de uma sandália. Essa daqui já fez muito sucesso. Você viu as sandálias, Faria Júnior?
0: Vi. Já é conhecida.
1: Sandálias. A bicha é feita de pneu.
0: Exatamente.
1: Essa aqui aguenta toco, viu, Faria Júnior?
0: Essa daí é a sandália que aí cura até depressão, Claudio.
1: Cura. Agora também, quem errar uma palmada do papai, foi, dá uma mãe com a chinela dessa aqui, depois fica curado também.
0: O Tony da Betânia vai contar a história para você. Essa sandália ela foi fabricada para auxiliar na recuperação de um problema psicológico, viu?
1: Eu vou lhe contar.
0: Depois ele vai lhe detalhar aí como é que
1: depois
0: foi.
1: Vai usar. Essa daqui, Faria Júnior, acaba... Pode pisar por cima, sem medo, viu?
0: Você falava agora há pouco, Claudino, de um bom advogado para resolver uma causa perdida. Um colega meu, ele uma história aqui, lembra outra, né? Inclusive a gente falando a respeito dessa sandália.
1: Certo.
0: Um amigo meu, ele foi para uma perícia médica.
1: Certo.
0: Né? E ao chegar lá, foi indagado pela a perita, né? Era uma mulher.
1: Era uma mulher.
0: E perguntou e ouviu ele e tudo mais. E para finalizar, ela disse: olha, seu fulano, tá lá o sobrenome, chama pelo sobrenome, né?
1: Exato.
0: Olha, fulano, ao sair daqui, o senhor passe aí na casa agropecuária, o mais próxima possível, compre lá uma enxada de 3 libras.
1: Aquela boa,
0: da Tramontina mesmo. Porque o seu problema não é outro, não. É preguiça muita vez.
1: É preguiça com peste. Eu conheço uns caras também, Faria Júnior, que são doidos para se aposentar.
0: E hoje, Claudinho.
1: Mas o problema lá é preguiça.
0: Exatamente. Aí hoje, Claudinho, esse amigo, que eu tenho liberdade, só não vou dizer o nome dele, que o nome é Fafuxico, mas é meu amigo particular. E hoje a gente faz é piada com isso. Você acredita?
1: Acredito.
0: E hoje, quando a gente se encontra, a gente faz
1: meu filho,
0: piada.
1: Meu filho, a perita deve ter... Meu filho, vem cá. Já te tinha dado um conselho.
0: Seu fulano filho. De tal, vem aqui.
1: Vem cá. Meu filho, olha, você passa lá no meu amigadesso. Compra uma enxada de 3 libras, porque tem a enxada de 3 libras normal e tem aquela que...
0: Meia lua.
1: Aquela meia lua. Compra uma meia lua.
0: Tem 2 libras, 2,5, 3 libras.
1: Ela pediu,
0: né?
1: Foi comprar só de 3 libras.
0: 3 libras, a máxima.
1: A máxima. E cai numa meleia, que você não tem porra nenhuma. Pode trabalhar com o seu mal.
0: Seu problema
1: é
0: mesmo.
1: Preguiça.
0: É preguiça. Preguiça muita. Aí já uma causa dessa, já não tem como o escritório resolver, né?
1: Não tem jeito. Aí, né? Milagre, o doutor Marco lá não faz, né? E essa sandália aqui cai bem, viu, Faria Júnior?
0: Exatamente.
1: Com a 3 libras.
0: Aí essa sandália aí foi o complemento da consulta, sabe?
1: Aí o cara pode pisar por cima de jararaca, casca, é a gota serena. Que dá certo. Um abraço aí para o grande Antônio Betânia, o homem da biroba. O homem
0: está
1: do 10 sacos de milho.
0: Está dando milho à biroba.
1: Da campinadeira.
0: Está dando milho à biroba. Em vez em quando ele participa aí de umas cavalgadas. Inclusive, domingo tem cavalgada de São Pedro. Com certeza o Antônio Betânia vai estar com sua, com sua tropa, né? Lá que ele tem os animais dele, né, exclusivo para participar nessas ocasiões. Vale ressaltar, Claudino, que vai ser a primeira cavalgada de São Pedro, né? Exato. A gente já até relatou, essa é uma cultura das comunidades, né, que fazem a paróquia, mas a paróquia, digamos, sede, nunca tinha realizado cavalgada, e esse ano vão realizar dia 28.
1: O Antônio Betânia, para quem não sabe, ele ganhou uma eleição, acho que foi para prefeito, ele ganhou uma biroba na aposta que fez lá no seu candidato, ganhou 10 sacos de milho e ganhou uma campinadeira.
0: É o kit.
1: E ele tá dizendo aqui, Parivan, que quer apostar nessa eleição para presidente a biroba. Antônio Betânia, tu vai se aquietar, senão tu vai perder a sua fonte de renda, que é esta biroba, Antônio Betânia. Tu vai se aquietar. Bom, mais uma vez um abraço aí pro nosso amigo Antônio Betânia. Tá lá na sintonia do nosso canal 87,9, a sua melhor estação de rádio do universo.
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1: Em Parambu, 13 horas, 2 minutos.
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0: 11 horas, agora mais 19 minutos aqui na cidade de Parambu. É o nosso programa informativo Jornal da Vale, edição dessa sexta-feira, dia 26 do mês de junho do ano 2026. Maria Júnior, olha, dizem que o raio não cai no mesmo local, verdade? Não, ele cai sim, cai. Viu, Maria Júnior? Olha, um mês após um cearense, caba danado, aqui nosso, viu, ter ganhado na Mega Sena, um mês depois, ele tá levando mais 1.300.000 reais, só que agora, na Loto Fácil. Esse cara, Faria Júnior, ele já é bem conhecido, tá certo? Ele, de vez em quando, ele ganha alguma coisa, mas em menos de 35 dias, Faria Júnior, ele já meteu a mão no dinheiro da Caixa Econômica Federal, através de jogo, né? Por duas vezes. Ele é cearense. E o detalhe, Faria Júnior, é que ele é dono de uma casa lotérica na capital de todos nós cearenses. É sorte, Faria Júnior? Ou você acha que é algum tipo de macumba ou coisa parecida que esse homem está fazendo, Paris?
1: Claudino, eu não sei explicar o que pode estar acontecendo, não. Sei que ele vai levar mais milhão...
0: Vai contar a conta, né?
1: 300.038 reais e 48 centavos. Olha, um bolão feito na Loteria Aldeota, em Fortaleza, acertou 15 dezenas do concurso 3719 da Loto Fácil e levou o prêmio de 1.300.038 reais e 48 centavos. O bolão foi organizado pelo empresário Alessandro Montenegro, conhecido como o Rei do Bolão, que também venceu Bolão da Mega Sena Especial de 30 anos em maio. Nesse novo bilhete vencedor, o valor será dividido para 39 apostadores. Cada um deve receber cerca de 33,3 mil reais. O sorteio foi realizado na manhã desta quinta-feira, 25, após ser adiado devido ao jogo do Brasil na Copa do Mundo 2026. Além desse bilhete de Fortaleza, outras duas apostas também levaram o prêmio. Ambas foram apostas simples, sendo uma de Minas Gerais e outra da Bahia. O resultado do concurso 3719 da Loto Fácil foi 22, 19, 04, 15, 10, 02, 08, 11, 18, 25, 21, 12, 23, 03 e 14. Entenda como joga fazer um jogo na Loto Fácil, né? As apostas da Loto Fácil podem ser feitas presencialmente nas casas lotéricas, pela internet. Para quem correntista do banco ou pelo site Loterias Online da Caixa Econômica Federal. O valor da aposta e a chance de acerto variam de acordo com a quantidade de números escolhidos, né? O valor da aposta na Loto Fácil, a aposta mínima na Loto Fácil custa R$ 3,50. Nessa opção, você pode marcar 15 números. Se quiser ampliar as chances de faturar o prêmio, você pode definir até 20 números em uma mesma cartela, o que custa 46,5 mil. Bom, quantos números ganha na Loto Fácil? Para ganhar os prêmios, é preciso acertar 11, 12, 13, 14 ou 15 números sorteados entre os 25 disponíveis, né? 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Já são 332 ganhadores com a Loteria Aldeota e mais de 165 milhões pagos em prêmios. 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Então tá aí, Claudino, tem um catimbuê ali naquela loteria, porque já premiou 332 ganhadores, ou seja, mais de 165 milhões já foram pagos em prêmios nessa loteria.
0: Aí o caba Vai jogar é lá, né, Faria Júnior? Se é Fortaleza, vou fazer o jogo em Chapaz. Eu vou fazer é lá, porque lá parece que tem uma coisa diferente, né, Faria? Tem uma coisa diferente. E o dono da lotérica lá também já tá com um cofrezinho bem legal, né, Faria Júnior? Veio com a tua aposta, ganhou da Mega Sena, ganhou agora do Auto Fácil. E vai comendo pelas beiradas, como diz o dito popular, né? Parabéns pra ele, como diz você, Faria Júnior. Parabéns pra ele, né?
1: É, parabéns pra ele que acredita e joga. Eu não tenho nem como eu ganhar, que eu, pra começar, eu nem faço o jogo, né, Cláudio? Aí fica difícil.
0: Mas
1: né?
0: você acha que você é um homem meio azarado, Faria Júnior? Não.
1: Não, não, é porque é de mim mesmo. Não tenho muita, assim, vocação pra fazer jogo, não. Eu conheço amigos mesmo que todo dia...
0: Mas você sabia que se você jogasse, você tinha uma chance de ganhar, Faria Júnior?
1: Pois eu vou começar a jogar a partir de agora.
0: É, porque só tem chance de ganhar quem joga.
1: É.
0: E aí como você
1: vou começar.
0: Se é um...
1: 3,50 só, né? A Loto Fácil.
0: É, eu não sei nem dizer quanto é.
1: Não, cara. Acabei de divulgar aqui, o jogo, ele custa 3,50.
0: Então é baratinho.
1: Baratinho.
0: É
1: você
0: baratinho.
1: Pode jogar até 15 números.
0: Até 15
1: são números. São sorteados 25 números, né? Então você pode acertar 15 números dentro dos 25 e levar a premiação.
0: Já está dizendo, Loto Fácil, né? O
1: exatamente.
0: Que também não é fácil, né, Faria Júnior? É fácil diante da Mega Sena. Mega Sena, você tem que acertar 6 números em 60. É isso mesmo, Faria? Em 60, é. Você vai até os 50, 50 e tanto lá naquela cartelinha. Aí fica mais difícil, é uma chance a cada 50 milhões, né? E, rapaz, é complicado ficar rico, viu, Faria Júnior? É complicado ficar rico, não é fácil não.
1: Dinheiro fácil, só se for na Loto Fácil mesmo, mas...
0: Exato.
1: Dinheiro nunca foi fácil. O bicho perseguido, né? É o dinheiro.
0: É verdade.
1: E todo mundo precisa do dinheiro.
0: É. Na verdade, o dinheiro nada mais é do que crédito, né, Faria Júnior? O dinheiro
1: exatamente.
0: Que a gente conhece aqui é o papel. Mas, na verdade, aquele papel, ele não tem, ele não tem o valor em si. Ele é simbólico, né? Ele é simbólico, é tanto que a gente nem usa mais o próprio dinheiro para gastar. É mais uma transferência, via Pix, é um depósito, né? Enfim, né? O dinheiro, o papel mesmo, ele é simbólico, né, Faria Júnior? Porque o dinheiro é um crédito, é algo que você vai acumulando ali. Não é verdade? Bom, já são em Parambu, nós estamos lisos, vamos continuar trabalhando, né, Faria Júnior?
1: Trabalhar.
0: Agora também, se eu ganhasse, Faria Júnior, você nunca vai me vir aqui. Igual, Faria Júnior, tu toma de conta aí da empresa aí, da rádio aí, que eu vou agora é viajar o mundo. Nem que eu fique liso com um ano.
1: Já te falei o plano se eu ganhasse,
0: não
1: já?
0: Não. Se você falou, eu me esqueci. Você pode revelar para o nosso público ouvinte, de repente dá certo.
1: Não, posso não.
0: Pode
1: posso
0: não?
1: Não, mas eu tenho um plano. Eu vou começar a jogar agora na Mega Sena. Vou começar a jogar agora na Mega Sena, porque... Se eu ganhar, eu tenho um plano a executar, Claudio.
0: Foi pronto.
1: Você é viajar.
0: É, eu ia
1: viajar. Você é viajar.
0: Tá viajada. Agora eu não quero viajar de avião, não, Faria Júnior. É perigoso, né? É perigoso viajar de avião. Eu acho. É perigoso, né? Vai estar lá em cima, Faria Júnior. Não tem com que se pegar nem nada. Quer dizer, então, que com esse trânsito maluco também, Faria Júnior? Tá complicado. Se você for viajar de jumento, uma cangaeta, se o jumento der aquele. Você já levou uma...
1: Várias.
0: Uma cutucada naquela aqui no espinhaço, Faria Júnior, andando de cangaia?
1: Já.
0: Rapaz, é horrível, né, rapaz? No momento que toma aquele susto que você bate aqui a coluna. Como é que chama, Faria Júnior? Aquele bicho da cangaia, macho?
1: É aquele... o cabeçote.
0: Cabeçote. Rapaz, pelo amor de Deus, pelo amor de Jesus Cristo, Faria Júnior. É uma dor assim terrível, né? Pra quem anda, leva lá uma cutucada no cabeçote da cangaia. 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
1: Claudino, 13 horas e 31 minutos. A informação, Claudino, que os corpos das duas vítimas que morreram carbonizados no grave acidente registrado na tarde da última terça-feira, 23, ali na rodovia CE-187, nas proximidades da entrada da localidade de Lustal, no município de Itauá, foram oficialmente identificados. O resultado do exame de DNA confirmou que as vítimas são Antônio Igo Mesquita de Souza, de 30 anos, engenheiro civil natural do município de Ipueiras, e Vanessa Ellen Figueiredo Melo, de 29 anos, biomédica natural de São Paulo. O casal reside atualmente lá em Ipueiras. O exame cadavérico, ele foi realizado no núcleo da perícia forense de Itauá. Material genético foi coletado e encaminhado para análise em Fortaleza. O resultado saiu rapidamente após a coleta de sangue das vítimas e do fluido oral dos familiares para comparação genética, confirmando oficialmente a identidade dos corpos. Deve-se ressaltar o bom trabalho desempenhado pela equipe da Perforce de Itauá, que foi essencial para o resultado de identificação. Recentemente, a equipe já realizou um grande trabalho na identificação e liberação dos corpos das vítimas do acidente com os jovens jogadores de basquete, e agora, mais uma vez, nesse caso, 10 dias depois. Agora, os familiares, Claudino, deverão apresentar a documentação necessária para que seja realizada a liberação dos corpos. O procedimento deve ser concluído ainda na noite de ontem, né? Essa informação é de ontem, dia 25. O acidente aconteceu na 187, próxima à entrada da localidade de Lustal, lá em Itauá, e causou grande comoção na região. A família divulgou um comunicado sobre o velório e o sepultamento. Comunicado da família: a família de Antônio Igor Mesquita de Souza e Vanessa Ellen Figueiredo Melo informa que o velório será realizado no CRAS sede, de 5 às 6h30 do dia 26, hoje, né? Logo após, seguiremos em cortejo para o sepultamento no cemitério municipal Nossa Senhora da Conceição de Ipueiras. Nesse momento de profunda dor, agradecemos todos as mensagens de carinho, orações e gestos de solidariedade que temos recebido. Pedimos a Deus que nos conceda força e conforto para enfrentar esta irreparável perda. Agradecemos a compreensão e o apoio de todos. Essa é uma nota, Claudino, publicada pelos familiares, né, do casal Antônio Igo Mesquita de Souza e Vanessa Ellen Figueiredo Melo, esse casal que morreram carbonizados naquele acidente na última terça-feira, ali na CE-187. Devido, né, à gravidade do acidente, Claudino, o exame cadavérico ele foi necessário, mesmo no primeiro momento, a identificação por parte dos familiares que se tratava desse casal, lá moradores em Poeiras, ele engenheiro, ela biomédica, mas mesmo assim, pelo estrago, podemos dizer assim, que ficaram os corpos, né? É necessário fazer esse trabalho cadavérico. E os corpos, eles só foram liberados no final da tarde para a noite de ontem, ali no ML de Itauá. O sepultamento vai acontecer hoje, lá no município de Ipueiras. Lamentável, casal jovem, né? Ele com 30, ela com 29, infelizmente acabaram se envolvendo nesse acidente e morreram carbonizados.
0: Muito triste, muito triste. 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

0: 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Faria Júnior, vamos concluir o programa, macho velho. Hoje é sexta-feira, graças a Deus, né, Faria Júnior?
1: Pois é, Claudino, 13 horas 40 minutos, hoje é uma sexta-feira. Só frisando mais uma vez, Claudino, que hoje começa as festividades do Parambu Junino, né? Cidade em festa, Parambu, o município, a região também, com certeza participará desses quatro dias festivos aqui no nosso município, né? Lembrando que hoje tem o início das quadrilhas, né? Onde esse ano a premiação chega a mais de 50 mil reais para aqueles que irão participar. Hoje tem Zé Cantor, hoje dia 26. Amanhã, dia 27, tem Claudinei e Juliana. No dia 28, domingo, vai ter Leonardo, Yara Tchê e Alessandro Costa, O Seu Desejo. Esse casal canta demais, viu, rapaz? E dia 29 vai ter show católico com Ana Clara Rocha e Ítalo Poeta. Então, rogamos a Deus que tenhamos um final de semana maravilhoso, abençoado, período festivo de paz, de bênção nas famílias do nosso município, Claudino. E segunda, a gente estará de volta, se Deus quiser, só agradecendo a Deus pelo final de semana, né?
0: Muito bem, vamos concluir o nosso programa por hoje.

0: abraçando aqueles que trocam de idade nessa data maravilhosa.
1: Claudino, antes de parabenizar, só falar que o plantão policial, graças a Deus...
0: Foi tranquilo.
1: Nós estamos tendo, ontem até falava na interna aqui com você, graças a Deus a gente está vivendo, de certa forma, um plantão policial, tanto local como regional, tranquilo nesses últimos dias, né, Claudinho? Pedir a Deus que essa paz ela continue reinando sobre o nosso município, sobre a nossa região dos Inhamuns.
0: Então vamos parabenizar quem hoje...

0: ao Saulo, filho do nosso amigo Paulo Torquato, tá hoje aniversariando, nosso abraço para ele. Também o Sávio, filho aqui da do Carmo, no Alto Alegre. A Ruth Lima também está aniversariando. E a Carlúcia, lá na Vila Nova. Então, para a turma toda que está trocando de idade hoje, os nossos parabéns, que Deus abençoe, que Deus proteja, tá certo? Te dando aí muitos anos de vida, muita sabedoria e, logicamente, o pensamento sempre no Pai Eterno, né? Que é o nosso verdadeiro guia. Parabéns para todos os aniversariantes feliz do dia.
1: Feliz aniversário, parabéns para você.
0: Final de programa, a gente vai ficando por aqui. Segunda-feira pretendemos retornar, tá bom? Com muitas notícias alviçareiras. Que Deus nos abençoe e que Deus nos proteja. Até segunda-feira, se Deus quiser.

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0: Legal Cidade, muito boa tarde, Panambu, boa tarde para você, ligado na Vale, 1h55. A partir de agora no seu rádio, programa da tarde.
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0: Começando agora o programa da tarde, Rádio Mania, hoje sexta-feira, estamos em uma tarde maravilhosa do dia 26 de junho, o ano... é 2026. Maria Júnior chega, vou ficar com você até 4 horas, tocando aquela música que você gosta de ouvir. Tá no trabalho, tá em casa, tá no interior, tá na cidade, onde quer que você esteja, muito obrigado pela sua audiência. Logo mais 15 horas, meia hora de música, daqui a pouquinho eu registro do seu aniversário aqui nas ondas do rádio. Parambu vive seu período festivo, né? Começa hoje as festividades, festivais de quadrilhas, hoje já tem show, né? Hoje já tem show com Zé Cantor logo mais à noite, hoje começa o festival de quadrilhas Parambu Junino. Boas-vindas você que já chegou há dias atrás, chegou de ontem para hoje, já chegou hoje, bem-vindo à nossa cidade maravilhosa, bem-vindo à nossa cidade de Parambu, né? Você que está vindo até mesmo pela primeira vez nos visitar, você que é daqui de Parambu, mas mora fora, veio rever a família, passar esse período com a gente, o nosso muito obrigado, tá bom? Eu sou o Faria Júnior, vou ficar com você até 4 horas tocando muita música aqui na programação. Telefone 88996647666. Você pode ligar, pedir a sua música preferida. Com muito carinho, eu vou atender você e tocar o seu sucesso aqui no seu rádio, tá bom? Programa tá só começando. E muita, muita música a partir de agora aqui no seu rádio.

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1: Hora certa, 14:01.
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Vamos que vamos, Rádio Mania, agora 14h16, 2h16. Tocamos aí pra você, Bonde do Vaqueiro e Romeu Cabaré, Incondicional. Música boa, hein? Fernando Mendes, Recordações, Nossas Fotos do Zé Cantor, Raça Negra e Eduardo Costa, A Vida Inteira. Teve também Tá Com Raiva de Mim, do Amado Batista, o mais amado do Brasil. Ouvimos aí Nossas Fotos do Zé Cantor. Zé Cantor vai estar hoje em Parambu, né? Se apresentando aí no Parambu Junino, né? Música boa, Nossas Fotos aqui na programação. Luizita Cota nos Mereços, está curtindo o programa. Wanda está no bairro Vila Nova, que bom. O Nildinho está na Serra dos Cariás, quer ouvir a música de Vanar, L'Amour. É música boa e a gente toca aqui no programa Rádio Mania. Mandando aí para um amigo, Joãozinho do Óleo, né? A gente toca já aí a música que você quer ouvir, tá bom, Nildinho? Amigo Joãozinho do Óleo, forte abraço. É amigo do Nildinho também, que coisa boa, né? Vamos ouvir juntos na programação os meninos lá na oficina Dois Irmãos.

0: isso você participa, você interage comigo, pede a música que você quiser, a gente toca. Eu mandando alô aqui pra galera lá do Monte Sion. Quem tá com a gente é o Jandiel. Jandiel, ele diz: boa tarde, Farias, gostaria de pedir a música Retrato, com Zé Cantor. Manda um alô aí pra galera que tá aqui na oficina Dois Irmãos no Monte Sion. Obrigado, viu, Jandiel, pela sintonia, audiência amiga, tá? Bom trabalho aí pra vocês, né? Você que mora no Monte Sion, região serrana, você que mora aí nas localidades vizinhas próximo ao Monte Sion, ou até mesmo aqui na cidade, né? Quer fazer algum serviço na sua motocicleta? Vai lá com meu amigo Jandiel e toda a equipe lá da oficina Dois Irmãos, conferindo lá a programação da Vale. E a gente manda aquele abraço, agradecendo sempre a sintonia de vocês, tá bom, Jandiel? Um abraço, meu querido. 14:18.
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14:19, Parambu em festa, coisa boa, desejar para todo mundo boas festas juninas, né? Vão ser 4 dias de festas, de atrações aqui na Avenida Dico Mateus, tem quadrilhas juninas, enfim, né? Cidade de movimento, cidade, a gente percebe que aumentou a movimentação da cidade, né? Devido àqueles que vieram para festejar com a gente esse período. Que bom, boas-vindas para todo mundo. 14:20, a gente toca música aqui na programação. Raí Douglas, Lamou, vamos ouvir.

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Vamos que vamos, 14h50, 2h50, agora 10 minutos para as 3 horas. Vamos que vamos, hein? Hoje é sexta-feira, final de semana chegando. E junto com o final de semana, vem aí as festividades da nossa cidade, as festividades juninas do nosso município, né? Cidade tá em festa. Cidade tá em festa, coisa boa, né? Leandro e Leonardo, Horizonte Azul, Natanzinho Lima, apaixonado. Tocamos também Bruno e Marrone, Seu Amor Ainda é Tudo. O Iude cantou Absurdo, Tiago e Samuel, Simone Mendes, Amor Diferente. É, tocamos também Zé Cantor, Retrato e Raí Douglas, a música Lamou. A música na programação da Mais Ouvida. Quem curtiu essa daí foi o Nildinho, tá na Serra dos Cariás, inclusive fez um oferecimento para o amigo Joãozinho do Óleo, né? Joãozinho do Óleo também está na sintonia, viu, Nildinho? Nildinho pede mais uma, Recife, Minha Cidade, do Reginaldo Rossi. Vamos tocar já já, e ele manda aí para o amigo Joãozinho do Óleo, lá na sua oficina, ali depois do Água Azul, sentido Monte Sion, ali extrema, mesmo do gancho, né, Joãozinho? Joãozinho, tem uma dúvida aqui, quem ocupa o primeiro lugar... na categoria ouvinte número 1 aqui do nosso programa. Eu estou em dúvida se é você ou se é o Nildinho. Você tem que fazer aí uma votação aí para ver, fazer um levantamento aí para saber se o número 1 é você ou é o Nildinho, né? Eu sei que os dois são ouvintes do programa, né? Todo dia curte a gente, curte porque eu sei disso, né? Inclusive eu fico muito agradecido e muito honrado aí pela sintonia de vocês. É sinal que vocês gostam do nosso trabalho, admiram o nosso trabalho, gostam da forma da gente fazer o rádio, fazer a programação. Isso me deixa muito feliz. Mas eu tenho que saber quem ocupa o primeiro lugar aí. Se é você, Joãozinho do Óleo, ou se é o Nildinho. É? Nildinho tá dizendo que é ele, Joãozinho. Eu não sei. Mas eu acho que os dois merecem merece o título de ouvinte número 1 do programa, né? Então, um abraço para vocês, meus amigos, muito obrigado, bom trabalho, valeu aí pela audiência. Já já eu toco, tá bom? Sucesso Reginaldo Rossi, Recife, Minha Cidade, 14h52 agora. 87. 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Tá bom? Vê de perto lá o que nós estamos anunciando pra você. São 3h54. O ouvinte pediu, vai ouvir. Joãozinho e Nildinho, né? A gente vai saber aí quem realmente é o número 1 mesmo. Tá bom? Mas eu acho que os dois merecem o prêmio, né? Vamos que vamos, Reginaldo Rossi, aqui no programa Rádio Mania.

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1: Hora certa agora em Parambu, pontualmente 15 horas.
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0: Tudo bem, sou eu com você agora, 3:06, 15:06. Olha, Joãozinho, a gente fez aqui uma votação, tá? Espero que você entenda e compreenda, mas o número um mesmo vai ficar lá com o Nildinho, tá bom? E você fica o número dois. Combinado assim, Joãozinho? Abraço, meu querido, muito boa tarde pra você. Alô, Nildinho. Aí, Nildinho, você fica ocupando a posição número um e o Joãozinho a número dois, tá bom? Brincadeiras à parte, um abraço pra vocês, sei que vocês curtem o programa sempre e a gente fica feliz demais aí com a audiência de vocês todo dia, tá bom? Olha, 3:07, inclusive, se você tá com problema na sua motocicleta, eu indico você ir lá no Joãozinho, meu amigo Joãozinho do Óleo. 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Eu estou falando dele, Joãozinho do Óleo. Gente boa, sempre ligadinho aí no programa da tarde. Já já meia hora de música pra vocês, tá bom? Meu amigo Raimundo Popular Brito tá com a gente. Alô, Brito. Brito tá na Severino Alves Pereira. Inclusive o Brito vai ouvir música já já, né, Brito? Brito, vou tocar aquela música que você pediu. É Bonde do Vaqueiro e Romeu Cabaré. Incondicional, tá bom? Toco já já aqui na onda do rádio pra você, tá bom, Brito? Fica ligado, sai daí não, porque a sua música a gente toca aqui o tempo todo. Vou dar boa tarde pra dona Raimunda, na João Viana Reis, é a mãe do Brito. A meu amigo Tó, lá no Mercantil do Luizinho. A Kelena, o meu amigo Ronaldo e também o Alexandre, na Pedro Alves da Costa. Estão ligados também, ouvindo o Rádio Mania. 3:08, meia hora de música. Agora, aumente o volume e deixa a música tocar.
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Tá legal, vamos que vamos, meia hora de música aqui no programa da tarde, Brisa Start, Thiago Jonathan, sucesso, tocamos pra você aí, Se Joga no Passinho. Teve Taylon, a música com Paula Fernandes, muito obrigado aí, você ligado na programação, valeu mesmo aí. E hoje, Amor de Fim de Noite, Amado Batista, Se Não For Por Amor, tocamos também RPM, Vida Real, Christy Ralph, Nova York. Painel de Controle, Onde Que Eu Errei, Raça Negra, Poderosa é Você. No começo teve Bonde do Vaqueiro e a música Incondicional com Romeu Cabaré. 3h42, estamos em uma tarde de sexta-feira, Parambu em festa, né? Hoje começa o Parambu Junino 2026. Hoje começa o Festival de Quadrilhas e à noite tem, claro, no término, vai ter Zé Cantor hoje em Parambu, né? E todo mundo aí naquele clima de festa. O nosso muito obrigado. Eu desejo para todo mundo aí um bom período festivo, né? Estamos no mês de junho. Muita gente chegou a Parambu para festejar esse período com a gente. O nosso abraço.

0: e desejo de boas-vindas para todos eles. 3h43 aqui na 87.
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Legal, 3 minutos para as 4 horas, são 15h57, Bregão do Caster na Estrada da Vida, Daniel Casava de novo, só música boa tocando para você aqui no rádio, né? Bom demais ter você na nossa sintonia. 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Mandar boa tarde lá para o escritório de advocacia do Dr. Marcos Torquato. Todo mundo lá com a gente, aquele abraço, valeu. 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

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Você encontra lá na rede de farmácia que mais cresce. 3h59. Obrigado você pelo carinho, a sintonia. Hoje é sexta-feira, amanhã o sabadão, domingo vem aí. Boas festas juninas para todo mundo. Eu vou voltar somente na segunda-feira, se Deus quiser. Segunda também tem Brasil. Aí a gente vai ficar naquele impasse. Possivelmente só música na programação da tarde, no horário do jogo do Brasil na segunda-feira, né? E porque eu sou brasileiro e tenho que torcer e assistir o jogo de pertinho, né? Coisa boa. Miltinho, muito obrigado. Joãozinho do Óleo, um forte abraço para vocês. Bom final de semana. Hoje eu vou deixar vocês somente com muito forró das 4h às 5h30. A programação do Violas Mil Brasil. Tem um Vale Momento Evangélico, porque eu só volto na comunicação agora com você na segunda-feira, se Deus quiser, tá bom? Forte abraço a todos e até lá. Que Deus nos abençoe, Deus nos proteja. É normal a gente se divertir, com respeito ao próximo, enfim. Eu tenho certeza que você vai entrar e vai sair de qualquer ambiente sem nenhum problema, tá bom?

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1: Em Parambu, pontualmente 16 horas.
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0: Caralho! Que satisfação. Deus te abençoe, meu irmão.
1: Amém, meu amigo.
0: Parabéns pelo seu DVD, tudo lindo. Boa noite, gente. Tem alguém tomando um aqui, tem?
1: O povo tá pronto.
0: Tem alguém na liga aí, porque é uma liga da galera massa da porra.

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1: Então eu gostaria de partilhar com vocês o texto de 1 Reis, capítulo 17. Eu peço que você abra a sua Bíblia nesse texto e nós vamos ler do verso 1 ao verso 10 e tecer algumas considerações. A minha oração é que Deus nos visite com a sua graça, aqueça o nosso coração e nos encoraje. E esse texto, 1 Reis 17, diz o seguinte: então Elias, o tesbita, dos moradores de Gileade, disse a Acabe: tão certo como vive o Senhor, Deus de Israel, perante cuja face estou, nem orvalho nem chuva haverá nesses anos, segundo a minha palavra. Veio-lhe a palavra do Senhor, dizendo: retira-te daqui, vai para a banda do Oriente, e esconde-te junto à torrente Querite, fronteira ao Jordão. Beberás a torrente, e ordenei aos corvos que ali mesmo te sustentem. Foi, pois, e fez segundo a palavra do Senhor. Retirou-se e habitou junto à fonte de Querite, fronteira ao Jordão. Os corvos lhe traziam pela manhã pão e carne, como também pão e carne ao anoitecer, e bebia da torrente. Mas passados os dias, a torrente secou, porque não chovia sobre a terra. Então lhe veio a palavra do Senhor, dizendo: dispõe-te, vá a Sarepta, que pertence a Sidom, e demora-te ali, onde ordenei uma mulher viúva que te dê comida. Então ele se levantou e se foi a Sarepta. Amém. Meus amados, afirmar que nós estamos vivendo hoje, no Brasil, uma crise aguda, agônica, endêmica e sistêmica, já não produz impacto em mais ninguém. A palavra de ordem do Brasil é crise. E talvez o estado do Rio de Janeiro seja um símbolo dessa crise. Quando vimos para cá, pensávamos nisso. Três governadores desse estado, ex-governadores, presos. Isso é emblemático. Isso retrata a carranca da crise. Nós estamos com a cara coberta de vergonha, rubros de vergonha, pela corrupção tão galopante no nosso país, alcançando políticos do primeiro escalão, empresários da mais alta reputação de grandeza, corrupção que se capilariza para todos os setores da sociedade brasileira. Estamos vivendo uma crise religiosa, crise religiosa. Uns bandeando para o lado do liberalismo, outros correndo atrás do sincretismo, outros que, embora professem uma fé ortodoxa, muitos estão com a ortodoxia morta, ossificada, áridos como um deserto, secos como um poste. E nós estamos vivendo uma sociedade assolada pela delinquência, pela violência, atormentada por uma perseguição atroz, no sentido de tentar minar a família, desconstruir a família, onde esse ataque não é velado, vem desde o palácio, passando pelo parlamento, pelas cortes, pela grande mídia, pela imprensa, pelo mais poderoso instrumento de comunicação deste país, a Rede Globo de televisão. E nós estamos aí sofrendo os ataques e toda a opressão dessa sociedade que está posta no maligno. Exercer o ministério num tempo desse não é fácil, é um grande desafio. Até porque, infelizmente, essa crise atinge de frente a classe pastoral, Numa pesquisa recente feita no Brasil, detectou-se que as três classes mais desacreditadas do Brasil são os políticos, a polícia e os pastores. E nós estamos vivendo esse drama. E eu penso que o texto lido retrata para nós essa crise e aponta para nós uma solução. Porque vocês se lembram que com a morte do rei Salomão, depois de 120 anos de monarquia em Israel, 40 com Saul, 40 com Davi, 40 com Salomão, e ele morre no ano 931, o reino de Israel é dividido. Há uma grande cisão. E das 12 tribos, 10 seguem a liderança cismática de Jeroboão I, formando o que nós chamamos de Reino do Norte de Israel, cuja capital veio a ser Samaria. Esse reino durou 209 anos, de 931 a 722, quando foi levado pela Síria. E nesses 209 anos, nós tivemos 19 reis, em 8 dinastias diferentes governando. O que é interessante é que nenhum desses 19 reis andou com Deus. Todos foram maus, todos foram idólatras, todos foram ímpios, todos foram perversos. Porém, o rei que governa agora na época de Elias recebe o apelido, o epíteto, o adjetivo de o pior rei de Israel. Se não bastasse isso, Acabe se casa com a pior mulher do mundo, Jezabel. A mulher é assassina, é feiticeira e é mandona. O rei é apenas um boneco na sua mão. Foi essa mulher que impôs a força da baioneta, o culto a Baal em Israel, e persegue e mata os profetas de Deus. A apostasia é galopante, a idolatria é imposta à força, e a nação sofre as consequências desses desmandos. Pois bem, é nesse tempo de crise política, religiosa, econômica, moral e espiritual sem precedentes na nação, que Deus levanta não um partido político, não uma denominação religiosa. Deus levanta um homem. Deus levanta Elias. E esse homem, não numa carreira solo, como ele mesmo pensou, porque havia 7.000 anônimos que não tinham se dobrado a Baal. É que Deus vai fazer uma verdadeira revolução naquela nação. Então eu preciso conhecer esse homem. Quem foi Elias? E o que que Elias pode nos ensinar ainda hoje? E o texto começa sendo: então Elias, o tesbita dos moradores de Gileade, disse a Acabe. Quando diz Elias o tesbita, não está falando da família dele, do sobrenome dele, está falando da procedência geográfica dele. Ele vem de Tisbé, um lugarejo insignificante, desconhecido, incrustado lá nas fraldas dessa cordilheira de montanhas de Gileade. Quando você vai para o mapa procurar Tisbé, você não acha Tisbé no mapa. Elias vem de uma família desconhecida, de uma cidade desconhecida. Ele é um homem desconhecido, não vem de uma família rica, não vem de uma classe sacerdotal, não vem de uma escola de profetas. Ele é um homem desconhecido, de uma família desconhecida, de um lugar desconhecido, mas um homem levantado por Deus. Isso me ensina um princípio: Deus não precisa de estrelas para fazer a sua obra. Deus não precisa de figurões para fazer a sua obra. Deus pode usar gente como Elias, como você e como eu. Talvez, irmãos, um dos grandes problemas da igreja evangélica brasileira é que tem estrelas demais, figurões demais, gente que se julga importante demais. E eu tenho aprendido uma coisa: as estrelas só brilham quando o sol não está brilhando. Porque quando Jesus, o sol da justiça, está brilhando, não tem espaço para homens brilharem. Eu fico até constrangido em ver no cenário brasileiro pastores, cantores evangélicos sendo tratados como astros de cinema, como estrelas. Temos assistido no Brasil o pecado da tietagem evangélica. Isso é grave. E quando a igreja contribui para esse pensamento, para essa prática, a igreja está em pecado. Porque Deus não divide a sua glória com ninguém. Toda a glória dada ao homem é glória vazia, é vanglória, é idolatria, é abominação para Deus. E sabe, irmãos, a igreja, infelizmente, tem tendência para isso. Como aconteceu na igreja de Corinto, uma igreja formada e construída ao redor de ícones humanos, partidos dentro da igreja. Eu sou de Paulo, eu sou de Apolo, eu sou de Cefas, eu sou de Cristo. E Paulo põe o machado da verdade na raiz dessa tendência perigosa, perguntando assim: mas quem é Paulo? Mas quem é Apolo? E ele mesmo responde: apenas servos, por meio de quem vocês creram. De tal maneira que nem o que planta, nem o que rega é coisa nenhuma, mas Deus que dá o crescimento. E Paulo dá o tiro de misericórdia no capítulo 4, versículo 1 e 2, quando ele diz que o que importa é que os homens os considerem como ministros, como dispenseiros. O que se requer deles é que sejam encontrados fiéis. A palavra ministro aí na língua grega foi cuidadosamente escolhida por Paulo, que foi inspirado pelo Espírito Santo, porque há três palavras para servo no grego: a palavra diáconos, o diácono é aquele que serve; a palavra doulos é o escravo; e a palavra ruipereta. E ruipereta é menor do que diáconos e menor do que doulos. O ruipereta era um escravo condenado à morte, que antes de morrer tinha que prestar um serviço. Eram os remadores de galés, com seus pés acorrentados, que deveriam trabalhar a exaustão até a morte. Morreu, joga no mar. A palavra ministro que Paulo usa aí não é diácono, não é doulos, é ruipereta. O que Paulo está fazendo é esvaziando a bola. O que Paulo está fazendo é tirando todo o oxigênio da soberba. O que Paulo está dizendo é que ninguém pode servir a Deus de nariz empinado. Na presença de Deus, nós temos que nos curvar. Nós temos que nos humilhar. Não combina a obra de Deus com vaidade. Não combina. Agora anotem vocês que Elias sai do anonimato e começa o ministério dele no palácio. Isso me impressiona, porque muitos de nós vamos atravessar o ministério todo sem nunca pregar para o rei no palácio do rei. Pois já começa lá. E a palavra dele é categórica, dizendo para o rei assim: segundo a minha palavra, rei, não vai chover, não vai cair orvalho. Por que que ele está dizendo isso? Porque está trazendo uma palavra de juízo para a nação. Baal era considerado pelo povo o padroeiro da prosperidade. Quando o povo colhia os frutos do campo, ou as ovelhas davam cria no pasto, atribuía isso a Baal. Se Deus fecha as janelas dos céus e corta as chuvas e também o orvalho, não haverá fruto no campo e haverá fome nos redis, e a miséria vai ser estabelecida. Deus está quebrando as pernas de Baal. Mas o que é curioso é que o profeta diz: não vai chover, não vai ter orvalho, segundo a minha palavra. E você pergunta: por que que Elias tem tanta certeza? Onde está a sua garantia? Onde está o aval da sua palavra? O texto não responde essa pergunta. A resposta está em Tiago 5,17. Elias orou com instância para não chover e não choveu. Aí você aprende uma segunda lição no texto: você só pode prevalecer em público diante dos homens se primeiro você prevalece em secreto na presença de Deus. Você só pode se levantar diante do rei se primeiro você se prostra diante do rei dos reis. Você só pode prevalecer na pregação se primeiro você prevalece na oração. Talvez esse é um dos grandes dramas da igreja evangélica brasileira. Nós separamos academia de piedade, nós separamos pregação de oração. Nós temos gigantes do saber no púlpito, mas nanicos na vida de oração. Nós temos gente com muita luz na cabeça, mas com pouco fogo no coração. Nós temos gente que sabe muito a respeito de Deus, mas não conhece a intimidade de Deus. E se nós queremos impactar o Brasil, se nós queremos ter ministérios relevantes e fiéis, nós precisamos nos matricular na escola da oração. Não tem poder sem oração. Deus age através de homens que têm os joelhos dobrados. Porque, irmãos amados, sem o poder do Espírito Santo, os nossos lábios são de barro e as nossas palavras não passam de vento. Já dizia Martinho Lutero no seu tempo: pregação sem unção endurece o coração. Nós precisamos ser homens que andem na presença de Deus, que tenham intimidade com Deus, que se levantem dos joelhos para se levantarem na presença dos homens. Agora notem vocês que quando chega o verso 2 e 3, há uma transição no texto curiosíssima. Quando Deus diz para Elias: agora você vai, retira, se esconde junto à torrente Querite, fronteira Jordão, e eu vou ordenar os corvos que levem para você comida, e você vai beber da fonte. E aí você fica perguntando: Deus, eu não estou entendendo, não estou entendendo. O Senhor me tira do anonimato, o Senhor me leva para o palácio para pregar para o rei. Estou começando meu ministério assim, no auge, e agora o Senhor me manda me retirar, me esconder, ir para um deserto? Não estou entendendo. Porque você e eu, pastor, líder, nós não gostamos de nos esconder, nós gostamos de aparecer. Nós não gostamos da solidão, nós gostamos da multidão. Mas aqui tem um princípio, irmãos. Primeiro Deus trabalha em você, depois Deus trabalha através de você. Deus está mais interessado em quem você é do que no que você faz. Vida para Deus precede trabalho para Deus. Notem que o propósito de Deus aqui não é a obra, é o obreiro. Deus manda o obreiro para o deserto e apaga as luzes dos holofotes e tira as luzes da ribalta e deixa-o no anonimato, num deserto. Meus amados irmãos, nós não gostamos do deserto. O deserto não nos promove, o deserto nos humilha. O deserto não nos exalta, o deserto nos rebaixa. O deserto não nos leva para o palco, o deserto nos leva para trás das cortinas. Porém, o deserto não é um acidente percurso na nossa vida, é uma agenda de Deus. Quem nos matricula na escola do deserto é o próprio Deus. O deserto é a escola superior do Espírito Santo, onde Deus treina os seus líderes mais importantes. O deserto é onde Deus tonifica as musculaturas da nossa alma. No deserto Deus trata conosco. No deserto Deus trabalha em nós, para depois Deus trabalhar através de nós. Então não fique impaciente com Deus, se Ele te empurrou para o deserto. Se Ele te levou para o deserto, é porque Ele quer provar você. Não para destruir você, mas para fortalecer você. Porque Deus está mais interessado na sua vida do que no seu trabalho. Seu ministério não será maior do que a sua vida. É por isso que Deus nos leva para o deserto, irmãos, é para tratar com a gente. Mas note outra coisa. Deus disse para Elias que ele iria se esconder, mas ele teria uma provisão milagrosa. Eu fico imaginando Deus usando os garçons voadores para levar pão e carne para ele. Era um milagre toda a refeição. Toda manhã, toda tarde, Elias viu um milagre. E mais, ele tinha que se beber da fonte. Ou Deus o sustentava ali, ou ele pereceria. Por que que Deus faz isso com Elias? Por que que Deus faz isso com você e comigo? Porque, irmãos, nós precisamos aprender uma das mais importantes lições da vida e do ministério. Precisamos depender mais do provedor do que da provisão. Depender da provisão é fácil. Você a tem, você a administra. A grande pergunta é: e quando a provisão acaba, o que é que você faz? Porque se você observar o versículo 7, Elias está onde Deus mandou ele estar, fazendo o que Deus mandou ele fazer, e de repente a fonte seca. E agora? E agora? Nós estamos vivendo uma crise no Brasil, irmãos. Talvez a cidade onde vocês vivem sentiu as reverberações dessa crise. Empresas fecharam, lojas fecharam, pessoas foram mandadas embora do trabalho, chefes de família ficaram angustiados: meu Deus, e o que é que eu faço agora para sustentar minha família? O que é que eu faço agora para manter meu filho e minha filha na faculdade? O que é que eu faço agora para pagar meu plano de saúde? O que é que eu faço agora com os compromissos financeiros que eu assumi e o meu salário diminuiu ou até acabou? O que é que eu vou fazer da minha vida? Para onde eu vou? Deixa eu dizer uma coisa para você. Quando a sua fonte seca, Deus sabe onde você está. Deus sabe para onde você deve ir. Deus sabe o que você precisa fazer. A sua fonte secou, mas os mananciais de Deus continuam jorrando. A sua despensa pode ficar vazia, mas os celeiros de Deus continuam cheios. Nada disso pegou Deus de surpresa. Nada disso deixou Deus numa situação embaraçosa. Você e eu não cremos em acaso. Você e eu não cremos em sorte. Você e eu não cremos em azar. Você e eu não cremos em determinismo cego. Você e eu não temos medo de olho gordo, nem de sexta-feira 13. Você e eu alçamos a voz com inabalável confiança e dizemos: sabemos. Não sentimos, sabemos. Essa não é a linguagem da conjectura hipotética, essa é a linguagem da certeza experimental. Sabemos que todas as coisas, não algumas, não a maioria, todas as coisas cooperam para o bem daqueles que amam a Deus, daqueles que são chamados segundo o seu propósito. Se Deus leva você para o deserto, se Deus prova você, Se de repente nessa escola do deserto a sua fonte seca, Deus não perdeu o controle. Deus está apenas matriculando você num estágio mais avançado do treinamento. Para que nesse momento você entenda que você tem que depender do provedor mais do que da provisão. Me permitam, por favor, contar uma experiência pessoal. No ano 2000, eu fui para os Estados Unidos para fazer um curso de doutorado em ministério, na área de pregação. E a igreja que eu tenho o privilégio de pastorear há 32 anos, a Igreja de Vitória, na época, votou uma verba para o nosso sustento. Chegamos a um acordo que $2.300 por mês seria suficiente. Agora, é claro que eu tinha valores a deduzir desse montante. Primeiro, porque todo pastor é dizimista. Pelo menos pressupõe que seja. Bom, se eu recebia 2.300, 230 já ficava na tesouraria. Recebia ali 2.070. Tem uma pessoa muito querida nossa que trabalha conosco, mora conosco já há 28 anos. E eu achei que não seria honesto desampará-la nesse período da nossa ausência. Continuei pagando o salário dela. O apartamento que nós morávamos foi para lá uma missionária, com o compromisso de pagar o condomínio. Só que ela mudou-se da cidade, 5 meses depois, e eu tive que pagar o condomínio. O certo é que desse montante eu recebia líquido 1.300, 1.200, em torno disso. E eu vou para Jackson, Mississippi, com expectativa de meia bolsa no seminário, não recebi bolsa de um centavo. Quando eu chego lá, não tem transporte público, tive que comprar um carro velho. Não tinha escola pública para matricular as crianças, tive que pagar uma escola para eles. E eu e minha esposa levantávamos 4 horas da manhã para limpar a escola, para ganhar um desconto de $200 na mensalidade. Tínhamos que pagar aluguel, escola de inglês, seminário, e etc, e etc, e etc. Quando nós botamos tudo na ponta do lápis, a nossa despesa nunca ficou inferior a 3 mil por mês. Eu tinha um orçamento de 1.300 por mês. Nós tínhamos levado todas as nossas economias pessoais, todas. Só que com 5 meses, a economia acabou. O carro que era velho, quebrou. Levei para a oficina $1.350 para consertar. Não tinha dinheiro para tirar o carro da oficina. Não tinha mais dinheiro para pagar seminário. Não tinha mais dinheiro para fazer compra para casa. Para agravar o problema, me deu uma grande inflamação no punho. Eu não segurava nem o rodo, nem a vassoura mais. Não dava para limpar a escola. Então, menos $200 também no orçamento. E eu vi algumas situações semelhantes. Quando o aluno não podia pagar o seminário, o diretor ou alguém responsável fazia uma visita de cortesia e dizia o seguinte: já que você não pode pagar, o irmão está liberado para voltar para o seu país. Eu não queria ser mais pesado à igreja. E eu chamei minha família e disse: nós temos duas opções. Ou voltamos, frustrados, ou vamos pedir para Deus um milagre. Nós sempre pregamos que Deus é o Jeová Jirê. Nós sempre pregamos que Deus é o Deus da provisão. Então chegou a hora. E naquele momento nós nos ajoelhamos na sala e falamos para Deus: Deus, nós viemos para cá, nós temos um plano, um propósito, mas nós não temos recursos. Então, nós queremos declarar aqui que nós cremos que se tu quiseres, tu podes nos abençoar, abrir uma porta, abrir uma janela, levantar gente aqui para nos socorrer. Quando nós terminamos a oração, o telefone tocou. E eu corri para o telefone. Era um convite para pregar na Pensilvânia, a 2.000 quilômetros de onde eu morava. Eu fui para aquela conferência sem o dinheiro do lanche no bolso. Quando eu terminei a conferência, quem dirigia o trabalho disse algo como que um óbvio ululante. Disse assim: meus irmãos, O pastor Hernandes é estudante aqui na América, e todo estudante é duro. Não sei nem se é profeta para falar um negócio desse. Se alguém quiser ajudá-lo, fique à vontade. Eu saí daquela conferência com 5.500 dólares de oferta. Um pastor me procurou depois do culto e disse: eu vou lhe mandar 300 dólares por mês até você terminar o seu curso. Eu voltei para casa chorando. Tirei o carro da oficina, paguei as mensalidades, fiz compra para casa, ainda sobrou dinheiro. Na semana seguinte, um outro telefonema, um convite para pregar em New Hampshire, a 2.500 quilômetros. Eu fui para lá. Quando eu estou pregando meu último sermão, vem um presbítero atrás de mim, e eu estou vindo dessa igreja, preguei nessa igreja domingo passado agora, e ele botou um bilhete dentro da minha Bíblia. Diz: eu não sei o que está acontecendo com você, mas Deus tocou o nosso coração, e nós vamos mandar para você 600 dólares por mês, até você terminar o seu curso. Terminado a conferência, me deram 2.500 dólares de oferta. Para encurtar a conversa, eu recebi 21 convites para pregar, em 10 estados diferentes. Cada lugar que eu ia, Deus fazia um milagre diferente. Um dia uma mulher fez uma viagem de 60 milhas de noite, baixo de neve, que Deus tocara o coração dela, para onde eu estava, para me dar uma oferta. No dia que nós viemos embora, passamos o nosso tempo lá, concluímos o nosso curso. No dia que eu terminou o curso, já apresentei a tese, sem deixar nenhuma pendência para trás. Nunca nos faltou nada, nada. E a inflamação na mão era por um propósito. Deus não queria que eu gastasse meu tempo lá limpando a escola. Deus queria que eu gastasse meu tempo lá debruçado em cima dos livros, afiando o machado. Porque o tempo gasto em amolar o machado não é tempo perdido. Quando nós fomos ao banco no dia que viemos embora para fechar a conta, uma surpresa: exatamente o valor das nossas economias pessoais que nós havíamos levado estava lá no banco. E Deus nos ensinou uma grande lição: quando a sua fonte seca, a minha fonte está jorrando. Quando a sua despensa fica vazia, o meu celeiro fica cheio. Nessa hora você precisa entender uma coisa: você depende do provedor mais do que da provisão. Agora notem comigo o versículo 8, que é uma outra transição radical, quase que um anticlímax. Quando Deus chega para Elias e diz: agora você vai sair daí, desse esconderijo, vai para Sarepta, lá em Sidom, fora de Israel, 150 quilômetros ao norte. Você vai para lá porque lá eu ordenei uma mulher viúva que te dê comida. Eu estou te entendendo. Como é que era esse negócio? Quem vai me tratar? Quem vai me sustentar lá? Uma mulher viúva. Naquela época, se falar em mulher viúva, nós estamos falando de uma pessoa desprovida. Hoje as viúvas, graças a Deus, às vezes ficam numa situação até boa financeiramente. Naquela época não. Agora preste bem atenção. O que é que Deus está falando com ele? Literalmente o que Deus está falando com ele é o seguinte: meu filho, você acabou o estágio do deserto, agora você aperta os cintos, porque eu vou matricular você no estágio mais avançado. Agora eu vou jogar você na fornalha. Sarepta significa fornalha, fogo, cadinho. Deus está apertando as tarraxas, Deus está aumentando a pressão, Deus está jogando este homem na fornalha, e a fornalha de Deus não tosta um fio de cabelo seu, mas queima todas as amarras que prendem você. O fogo de Deus não destrói, o fogo de Deus depura, limpa, aquece, ilumina e alastra. Ele estava em Querite, escondido. Escondido de quem? Escondido de Acabe, de Jezabel. E se você ler no capítulo 18, versículo 10, está escrito aí que nesse tempo que Elias estava escondido, Acabe o procurava, vivo ou morto, em Israel e nas nações vizinhas. Botar a cara na rua era ser assassinado pela polícia de Acabe. Mas o Deus que envia é o Deus que protege. Agora pense comigo que Deus tem senso de humor. Ah, isso ele tem. Porque o que Deus diz para Elias não faz sentido, irmãos. Se Deus dissesse assim: Elias, chega de ficar escondido, meu filho, vamos trabalhar um pouco agora? Vamos fazer o seguinte, vou levar você lá para Sarepta, para você sustentar uma mulher viúva. Tem uma mulher em crise lá, passando uma perrengue danado, a mulher está quase morrendo de fome, mas então você vai para lá agora, porque agora você vai sustentar essa mulher. E poder dizer: bom, Deus, então eu tenho um ministério, vou cuidar de uma mulher viúva. Pronto, tá bom, algo útil. Só que o que Deus fala para ele é o contrário. Ele sai de Quirite para não morrer de sede e quase morre de fome em Sarepta, porque a mulher que vai sustentar está morrendo de fome. Você entende isso? Deus humilha os seus servos. Você vai ter que depender da mulher viúva para sustentar você. Eu aprendi uma coisa: nunca rejeite uma oferta. Às vezes eu vou pregar em alguns lugares em que alguém vai me dar uma oferta, eu digo: meu senhor, mas não sou eu que estou precisando da oferta, a pessoa que está me dando a oferta é que precisa. Mas eu nunca recusei, eu recebo, agradeço, e muitas vezes eu fiz isso. Agora eu quero fazer uma coisa: eu gostaria de abençoar sua esposa ou seu filho ou a sua congregação com esta oferta. Porque não receber é um ato de orgulho. Ninguém é tão rico que não possa receber, e ninguém é tão pobre que não possa dar. Para você ser sustentado por uma mulher que está morrendo de fome, você tem que ter humildade. Humildade. Agora pensem comigo. Aquela viúva conhece a Deus na cozinha. Cozinha é um bom lugar de conhecer a Deus, não? E eu fico pensando que Deus não multiplicou para ela um saco de farinha nem um tonel de azeite. Eu acho que o milagre ali aconteceu toda vez que ela ia para fazer a refeição do dia. Ele olhava na panela, mesmo dia de farinha, olhava na botija, mesmo dia de azeite, hoje, amanhã, semana que vem, mês que vem. Já pensou esse milagre diário da multiplicação? Hoje é um dia emblemático, irmãos. Hoje é o dia mundial de ações de graças. Talvez você está murmurando, talvez você está reclamando da vida. Você tem motivos para agradecer, não tem não? Você está aqui hoje.

dormir. Você tem roupa para vestir. Você tem pão sobre a sua mesa. Você tem alguém que ama você e abraça você e recebe você e celebra quando você volta para casa. Você tem amigos. Você tem a igreja. Você tem Jesus. Você tem a vida eterna. Você é filho do Rei dos Reis. Seu nome está escrito no livro da vida. Você é santuário do Espírito Santo. Você tem motivos, porque você já é mais do que abençoado. Você é super abençoado com toda a sorte de bênção em Cristo Jesus. Deus ainda hoje multiplica a farinha na nossa panela e o azeite na nossa botija. Agora preste bem atenção. O Deus que faz milagres é o Deus que permite também tragédias na nossa vida. Porque o filho único dessa viúva adoece e morre. Vocês lidaram há alguns anos com a grande tragédia nessa cidade. E eu quero crer que alguns de vocês tiveram que sepultar parentes, amigos, membros da igreja. E talvez alguém pergunte: onde está Deus? Hoje muitas vezes se prega um cristianismo inverídico que diz para você: não, se você for crente, você não vai ficar doente. Se você for crente, você não vai ficar desempregado. Se você for crente, você não vai andar de carro velho. Se você for crente, você só vai ter sucesso na vida. Deixa eu dizer uma coisa para você, amado. Deixa eu dizer uma coisa para você. Crente fica desempregado. Crente fica doente. Crente sofre bala perdida na rua. Crente enterra os seus mortos. Deus nunca prometeu, nem para você, nem para mim, ausência de luta. O que Ele prometeu é estar conosco todos os dias, até a consumação dos séculos. Agora, notem uma coisa, vocês que são pastores e líderes. E isso me impressiona muito. Porque a Bíblia diz que a viúva botou a culpa da morte do filho único dela em Elias. Coitado do Elias. Diz alguém que pastor tem costas largas e couro de jacaré. O casal briga meia-noite lá dentro da casa, o culpado é o pastor. Adolescente rebelde saiu de casa, o pastor que é culpado. Sabe o que me impressiona com Elias? É que ele não se defendeu. Nós somos gigantes em nos defendermos. Mas por que Elias não se defendeu? Porque ele entendeu um princípio bíblico: não se esmaga a cana quebrada, nem se apaga a torcida que fumega. Tripudiar sobre quem entra machucado não faz sentido. Tem hora que o silêncio é mais eloquente do que o mais eloquente dos discursos. A única palavra que Elias disse para aquela mulher foi esta: me dê seu filho morto aqui, transfira para mim a sua dor. E ele pega esse menino, leva para o quarto, tranca a porta, e ele que ficar em silêncio, na sua autodefesa, abre a boca e fala muito, clamando aos céus por um milagre. Se eu e você hoje, em pleno século XXI, ousássemos pedir para Deus algo inédito, porque não havia ressurreição até então, talvez nos internariam no manicômio, talvez nos chamariam de heterodoxos. Mas Elias tem coragem de pedir para Deus algo inédito. E Deus realiza o inédito e ressuscita o menino. Agora pensem comigo, se Elias fosse uma dessas estrelas de hoje, que faz propaganda de milagres que nunca aconteceu, o que ele faria? Eu acho que se Elias fosse um dos estrelas de hoje, eu faria algumas coisas. Primeiro, eu convocaria uma coletiva da imprensa para dizer quão grande homem ele era. Eu acho que se ele fosse hoje, eu botaria alguns outdoors da cidade com a fotografia dele: aqui está um grande profeta.
Se Elias vivesse hoje, talvez ele faria assim:

se fosse um dos estrelas de hoje, eu diria o seguinte: ele faria um discurso de alto elogio. E ele bateria palmas para ele mesmo. Talvez ele até cantasse um solo do hino "Quão grande és tu" diante do espelho. Tem nada disso. Mulher, o teu filho vive. Sabe o que significa isso, irmãos? Se Deus, pela sua graça, está usando a sua vida e o seu ministério, bote a boca no pó. Porque tudo vem de Deus, tudo é por meio de Deus e tudo é para Deus. Não cabe a você querer a glória para você mesmo. Porque se Deus está usando você, não é por causa de você, é por causa dele. Agora, eu quero terminar aqui. Quando você honra Deus, Deus honra você. Porque o último versículo deste capítulo 17 diz que esta viúva diz para Elias assim: agora eu sei que tu és um homem de Deus e que a palavra do Senhor na tua boca é verdade. Irmãos, tem duas coisas que eu chamo a atenção aqui que me impactam. Primeiro, como é que nós estamos sendo chamados e conhecidos na nossa cidade? Homens ricos, homens cultos, homens influentes, homens políticos, homens manipuladores nos bastidores, ou homens de Deus? O que é que as pessoas sabem a nosso respeito? Como elas nos tratam? Quem somos nós? Homens de Deus. Mas a segunda coisa me deixa com os joelhos bambos até hoje. Agora eu sei que a palavra do Senhor na tua boca é verdade. Meus irmãos, isso implica que pode ser então que a palavra de Deus não seja verdade na minha boca. Está escrito em Jeremias 15, 19 assim: se tu te arrependeres, eu te farei voltar, estarás na minha presença. Se apartares o precioso do vil, serás a minha boca. Em outras palavras, nem todas as pessoas que proferem a palavra de Deus são boca de Deus. Uma coisa é proferir a palavra de Deus, outra coisa bem diferente é ser boca de Deus. Vocês já notaram isso? Chega um pregador e prega uma mensagem. Acontece nada, nada. Chega outro e prega a mesma mensagem. Os corações se derretem. Por quê? É porque um é boca de Deus, o outro não é. Eu acho que mais do que eu, todos vocês aqui conheceram, na palavra do pastor Jeremias Pereira, o mestre Antônio Elias. Quem de nós não foi abençoado, encorajado, desafiado pela vida, pela pregação de Antônio Elias? E ele estava num congresso. Quando ele terminou de pregar, abriu o plenário para perguntas e levanta um irmão e faz uma pergunta teológica para ele. Pergunta complexa, aguardando uma resposta profunda, e perguntou assim: pastor Antônio Elias, ajuda-nos a entender esta grave, importante, decisiva questão da unção. O que é unção? E ele respondeu, muito simples: unção significa que uns são, outros não são. É só isso. Agora eu sei que a palavra do Senhor é verdade na sua boca. Sabe o que, é que me impressiona hoje? É que nós vivemos na geração mais empolgante da história da humanidade. Oh, irmãos, é empolgante demais. Quando eu fui para o seminário, nos idos de 1978, eu achava que eu estava assim, ó, levei uma maquininha Letera 32, espetáculo, verdinha, um bom datilógrafo, apresentava meus trabalhos lindos. Os coitadinhos dos colegas que não tinham datilografia penavam.
cheio de corretivo, trabalho todo cheio de emenda aqui, emenda ali, e eu acho, estou na benção. Quando eu ouvi falar internet, eu pensei, esse negócio é o 666, só pode. Quando eu vi o primeiro telefone celular, parecia um tijolo, dava quase dor na coluna no cara. Hoje você acessa o mundo no seu telefone. Hoje você tem acesso à literatura que você quiser no seu computador. Que coisa fantástica! Hoje você tem na língua portuguesa os melhores sermões pregados na história da igreja. Sermões de João Crisóstomo, sermões de Aurélio Agostinho, sermões de Martinho Lutero, sermões de João Calvino, sermões de Jonathan Edwards, sermões de Charles Haddon Spurgeon, sermões de Mark Lloyd-Jones. Sermões que Deus usou para impactar milhares de pessoas. Se você pegar esses mesmos sermões e pregá-los na íntegra, muito provavelmente os resultados não vão ser mais os mesmos. Por quê, irmãos? Por quê? Aí eu preciso evocar a figura de E.M. Bounds, um metodista piedoso do século XIX, quando ele diz assim: é que nós estamos à procura de melhores métodos e Deus está à procura de melhores homens. Deus não unge métodos, Deus unge homens. Deus unge homens. Eu não sei se vocês sabem, mas todo seminarista do quarto ano, está terminando o curso, ele tem uma leve sensação que ele é um forte concorrente com Charles Haddon Spurgeon. É. Aí um seminarista do quarto ano, já tinha uma igreja que ele cuidava, ele era o cara. Leu o sermão, importante sermão, Pecadores nas Mãos de um Deus Irado. Sermão pesado. De Jonathan Edwards, a mente mais brilhante da América. Aquele homem orou e jejuou alguns dias, a igreja lotada. E ele pega o esboço e lê o esboço, segurando o esboço numa mão, a lamparina na outra mão. Na medida que ele pregava, os corações iam se derretendo. As pessoas angustiadas começavam a chorar. Alguns gritavam, outros gemiam. Outros agarravam nas pilastras do templo. A sensação de que o inferno estava debaixo de seus pés. Quando ele terminou de pregar, seu auditório estava prostrado, caído, em lágrimas. Mais de 500 pessoas convertidas naquela noite. Pois esse seminarista pregou, pegou esse sermão, Pecadores nas Mãos de um Deus Irado, e decorou o sermão, palavra por palavra, sentença por sentença. E chegou na igreja e pregou com toda a vibração, com todo entusiasmo. E a igreja caiu também, irmãos. Mas no sono. No sono. É, no sono. O sermão era o mesmo. Mas quem pregava o sermão era outra pessoa. Agora eu sei que a palavra do Senhor na tua boca é verdade. A minha oração é que Deus traga um grande reavivamento nos púlpitos das nossas igrejas. Perguntaram para Dwight Lima Moody, qual é o maior problema qual o maior problema da igreja? Moody respondeu: o maior problema da igreja são os obreiros. Eu tenho que admitir isso, irmãos. Eu sou o maior problema da igreja. Por isso perguntaram para Moody: Moody, como é que começa um avivamento? Moody respondeu: acenda uma fogueira no púlpito. Se o pastor, se o presbítero, se o professor de escola dominical, se o líder da igreja, for um graveto seco a pegar fogo, até lenha verde vai começar a arder. Que Deus nos ajude, que Deus inflame o nosso coração. Que Deus restitua para você a alegria do ministério. Que Deus devolva para você o prazer de ser pastor. Eu ando preocupado com isso, irmãos. Porque hoje
Eu vejo muito pastor cujo sonho da vida é ser vereador da cidade, é ser deputado. E eu não tenho nenhum problema com política, eu amo política. E oro para que Deus levante no nosso meio homens, mulheres vocacionados para a carreira política. Mas se Deus chamou você para o ministério, não rebaixe de posto. Você já é embaixador do Rei dos Reis e do Senhor dos Senhores. Você tem a mais nobre, mais sublime, mais gloriosa vocação da história da humanidade. Deus chamou você para ser ministro da reconciliação. Então, deixe o seu coração se apaixonar pelo ministério. Volte a sonhar com o ministério. Volte a ter prazer no ministério. Volte a pregar com ardor, com paixão. Volte a descobrir a bênção da vida devocional abundante. E que Deus nos ajude. Porque nesse tempo de crise, a minha oração é que Deus levante novos Elias. Quando Elias estava terminando o seu ministério, foi levado para o céu, num redemoinho, a capa dele ficou na mão de Eliseu. E agora Eliseu está precisando atravessar o Jordão de novo, já tinha passado a pé enxuto. E ele chega à margem do rio, com a capa do Elias na mão, com a pergunta no coração. E a pergunta foi essa: onde está o Senhor Deus de Elias? Que pergunta emblemática. Essa pergunta significa assim: será que Deus só fez milagres ontem? Ou será que Deus faz milagres ainda hoje? Será que Deus só agiu no passado? Ou será que Deus ainda age no presente? Você não tem problema de crer que Deus fez milagres ontem. A Bíblia está cheia deles. Você não tem dificuldade para crer que Deus fará milagres amanhã. A Bíblia está cheia de promessas. Mas o seu, o meu, o nosso problema é: será que Deus faz hoje? Será que Deus faz agora? Será que Deus faz na minha vida? Porque às vezes a nossa teologia é a teologia da Marta. Quando Marta chegou, quando Jesus chegou em Betânia, Marta disse: se tu estiveras aqui, meu irmão não teria morrido. Conjugou o verbo no passado. Aí Jesus: não, Marta, teu irmão há de ressurgir. Ela diz: eu sei, eu sou crente, eu leio a Bíblia, eu conheço as promessas, ele vai ressuscitar no último dia. Aí Jesus: não, Marta, não, Marta, eu não fui, eu não serei, eu sou a ressurreição e a vida. Eu faço milagres hoje, Marta, eu realizo grandes coisas hoje. Por isso, irmãos, eu encerro aqui. A pergunta que eu faço hoje não é mais: onde está o Senhor Deus de Elias? A pergunta que eu faço para o seu coração é: onde estão os Elias de Deus? Eles estão aqui nessa noite. O Brasil está em crise, como Israel estava em crise. E a nossa oração é que Deus levante novos Elias na nossa geração. Que Deus nos abençoe. Amém.

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